0: novo sucesso no Sul. A galera lá em cima também, ó, mais forte, mais forte.
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Fala, gente! Oh, que honra estar aqui representando a galera do nosso segmento do bailão, né, gente? Obrigado pelo convite, Max, toda a galera do bailaço.

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0: Obrigado!

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2: Charles New, botou a mão.
3: É mais uma da Ciclone.
4: Toca o negócio aí.

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Imagina, gente! Milionário!

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2: Agora, é o seguinte, aqui no palco, muito, mas muito barulho, histeria total. Música inédita, porta-retrato com Jorge Mateus. Faz barulho!
3: Fala São Paulo!

0: Você vai precisar, viu? Muito obrigado, cara. 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

0: aí, Zezé de Camargo e Luciano. É, meu amigo, pão de mel, hein? Tocou muito essa música aí, né? Fez o maior sucesso entre aí os apaixonados de plantão. Previsão do tempo hoje indica aqui no Vale do Taquari, tempo firme, né, para este sabadão, mas aí já da tarde para noite, o tempo começa a se armar e há possibilidades também aí de pancadas de chuva, mas principalmente já a partir de amanhã, domingo, né? Hoje então, o sol até pode aparecer aqui no Vale, mas ao longo do dia, instabilidades avançam sobre o centro-norte do estado e intensificam a nebulosidade sobre a região. As temperaturas vão seguir baixas. Agora estamos aí com 6 graus neste momento. E pode chegar a máxima hoje aí a 23 graus, tá bom? Tem bastante nevoeiro aqui no centro da cidade de Nova Brecha agora, nesse momento. Mas vai se dissipar. Ou seja, pode nublar aí, né? O sol pode aparecer, mas não tem previsão de chuva para hoje, tá? Agora para amanhã, domingo, sim, né? Amanhã as instabilidades atuam sobre o território gaúcho e por conta disso, ao longo do dia, a nebulosidade predomina sobre o vale e ocorrem pancadas de chuva com temporais isolados. Temperatura mínima amanhã de 12, máxima de 18 graus. Amanhã para chover, 18 milímetros. Na segunda-feira chove 9 milímetros no vale, temperatura aí praticamente não muda. O que vai mudar ou diferenciar a segunda-feira do domingo é que na segunda vamos ter a chuva, claro, mas vamos ter também a presença do sol. Terça-feira chove mais um pouquinho no vale, aí vai estar mais friozinho, hein, semana que vem. Vamos ter aí novamente temperaturas em torno dos 3 graus aqui na região mais alta do vale. Muito bem. Previsão do tempo é aqui na Brecha Mais.
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0: Meu amigo, bom dia. Grande abraço aí pra você, ligado por aqui. 6h26.

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1: 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Seguindo por aqui agora com a programação, né? E lembrando aqui, olha só. Colisão entre carro e moto deixa um homem ferido no bairro São Bento, em Lajeado. O SAMU também foi acionado. Skatista Sandro Dias, o Mineirinho, visita Lajeado e Arroio do Meio neste fim de semana. Arroio do Meio escolhe soberanas da terceira idade no próximo dia 20. Pré-candidatos já podem fazer vaquinha para a eleição de 2026, hein? Mas só vale para aquelas empresas, né, que são ou que foram reconhecidas pelo Tribunal Superior Eleitoral. Venâncio Aires é a primeira cidade do interior do Rio Grande do Sul a adotar descarte sustentável de documentos públicos. Estado repassa 7 milhões e 100 mil reais para reforçar emergências 24 horas durante o inverno no Rio Grande do Sul. Motociclista fica ferida em colisão no centro em Venâncio Aires. Também tem as informações da dupla Grenal para você daqui a pouco aqui na Brescia Mais FM. E também Eduardo Bolsonaro muda a versão e afirma que investiu 50 mil dólares em filme sobre Bolsonaro. E as informações aí dão conta, né, de que o Flávio Bolsonaro justificou as conversas aí com Daniel Vorcaro por investimento em filme e de que o próprio Vorcaro era um investidor. Olha só, Anvisa, suspendeu o recolhimento, né, dos produtos IP. Aí, meu amigo. PGR denuncia Zema por calúnia contra Gilmar Mendes. Cláudio Castro montou cenário propício para fraudes fiscais bilionárias da Refit, aponta a Polícia Federal. E adversário do Grêmio, Bahia não vence há 36 dias, hein? Bahia tá, comandado pelo Rogério Ceni, né? 36 dias que o Bahia não vence. O Grêmio tem duas dúvidas para enfrentar o Bahia. Daqui a pouco a gente conta para você aqui na Brescia Mais FM. E o frio persiste, né? E Rio Grande do Sul terá uma nova queda de temperatura já a partir deste sabadão. Já a partir de hoje. Claro, né? Estamos na estação outono, cara. Não tem como não dar aquela queda de temperatura, né? E no inverno, temperatura, lógico, tem que cair, né? Porque é a estação mais fria do ano, poxa. E tem gente que fica abismado. Ó, a temperatura vai cair. Ai, para com isso, né? E o inverno vai iniciar, deixa eu ver quando que é mesmo, hein? Inverno inicia de verdade mesmo. Vai ser no dia 21 de junho, né? O inverno vai iniciar, em junho. Começa só em junho. O inverno 2026, né? Então, não adianta ficar naquela, né? Ouço o pessoal aí trazendo a previsão do tempo e é eu ninho pra lá, eu ninho pra cá e só pra de repente, né, encher linguiça. Ai, ai. Não é fácil, né, meu? É, vai iniciar então, anota a data aí, ó. 21 de junho, mês que vem só, né? Falta mais de um mês ainda para começar o inverno, que é a estação mais fria do ano. Mas me lembro que em anos passados aí, no início do inverno, nós tínhamos, por exemplo, um dia de que era de verão, uma tarde quente e assim por diante, né? Então, vai esfriar, claro que vai, mas o inverno vai começar mesmo dia 21 de junho. E isso é uma terça-feira e vai até 22 de setembro, tá? Então é junho, 21 de junho, aí vem julho, agosto e setembro, beleza? E a temperatura agora vai caindo aos pouquinhos, claro. Pode chegar a 3 graus em algumas cidades, depois esquenta um pouco mais. E assim a gente vai. Aqui no sul a gente vive as quatro estações, né? Vamos nessa. Vamos seguir com mais música aqui na programação, então, da Brescia Mais FM. Para você, nesta manhã de sábado, é um sábado para você que sintoniza aqui a Brescia Mais FM. Muito melhor com você. Deixa eu mandar um abraço para o seu Walter Bortoncello. Tá ligado por aqui sempre, né? E curtindo a programação Brescia Mais.
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1: Rodrigo Tinoco. 20 para 7 agora.

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1: De volta aqui em Brescia Mais, muito melhor com você. E informação agora, né? Lembrando você, hoje no Shopping Lajeado tem exposição aí de carrinhos, né? De coleção, miniaturas, né? Com certeza, muito legal lá. Tem carrinhos que custam até R$1.500, hein? Imagina? Até R$1.500, segundo as informações aí, né, dos organizadores. Pois olha, o Cláudio Castro montou um cenário propício para fraudes fiscais bilionárias da Refit. É o que aponta a Polícia Federal. Os investigadores da Polícia Federal, à frente da Operação Sem Refino, deflagrada ontem, apontam que o ex-governador do Rio de Janeiro, Cláudio Castro, do PL, atuou para criar aí um ambiente propício ao grupo Refit, apontado como o maior sonegador de impostos do país, e perpetuar fraudes fiscais bilionárias no setor de combustíveis. Segundo a Polícia Federal, o então governador teria articulado um refinanciamento desenhado para atender os interesses da Refit, com potencial para reduzir em até 95% a dívida da empresa com o Estado. Cláudio Castro, alvo de busca e apreensão às 6 horas da manhã de ontem, negou qualquer ilícito envolvendo fraudes tributárias e favorecimentos ao grupo Refit. Em uma nota, a defesa do ex-governador afirmou que ele está à disposição da justiça para dar todas as explicações e convicto de sua lisura. A investigação, autorizada pelo ministro Alexandre de Moraes, suspeita que Castro tenha articulado a edição de uma lei complementar em 27 de outubro de 2025, que criou o Programa Especial de Parcelamento de Créditos Tributários e Não Tributários do Estado do Rio de Janeiro. Segundo os investigadores, a norma foi apelidada de Lei Ricardo Magro, porque as condições previstas no texto atenderiam diretamente, né, os interesses do conglomerado Refit. Ricardo Magro é descrito pela Polícia Federal como a mente pensante do esquema, suspeito de sonegar 26 bilhões de reais em ICMS. O empresário, controlador do grupo Refit, está foragido da justiça brasileira e é um dos principais alvos da Operação Sem Refino. A pedido do STF, ele foi incluído na difusão vermelha da Interpol, mecanismo usado para localizar e prender, né, procurados em diferentes países. A lei, articulada por Castro sob suspeita da Polícia Federal, foi publicada um mês após a interdição das atividades do Parque Industrial da Refit e da retenção de combustíveis importados pela companhia durante a Operação Cadeia de Carbono, deflagrada em 19 de setembro de 2025 pela Receita Federal. Segundo a investigação, mesmo cercada por dívidas fiscais e suspeitas de sonegação de ICMS, a Refit recebeu apoio da Procuradoria-Geral do Estado do Rio para retomar suas atividades. A Polícia Federal afirma que o órgão responsável por defender o erário fluminense atuou na 5ª Vara Empresarial da comarca, então, da capital. A Polícia Federal cita na investigação uma viagem a Nova York em maio de 2025, patrocinada pela Refit, como um dos indícios, né, da proximidade entre o grupo empresarial e também Cláudio Castro. Agora faltam 6 para 7, bom dia. E a temperatura, tia? 6 graus de temperatura.

0: 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Vamos conferir os números das loterias. Loteria da Sorte chegando para você aqui na Brescia Mais FM. Olha aí o quinto prêmio, 6.409. Meia dúzia, ponto 409. 6.409. Quarto prêmio, 8.168. 8.168. 8.168. O terceiro prêmio, 5.111, 5.111, 5.111. O segundo prêmio, 5.091, 5.091. E o primeiro prêmio, 428, 0.428, 428. Então, né, o primeiro prêmio da Loteria da Sorte na extração de ontem. E as loterias Caixa, conferindo agora aqui então na programação da Brescia Mais FM. Deixa eu ver, hoje é sabadão, né? Hoje tem o sorteio na Mega Sena, meu amigo. Hoje, 16 de maio, sábado, a Mega Sena vai pagar 65 milhões de reais, hein? É uma baita grana, né? 65 milhões de reais. Que beleza, que baita prêmio, hein? A Loto Fácil paga hoje 2 milhões de reais. A Quina vem acumulando aí também. Ontem não foi diferente, né? A Quina hoje paga 9 milhões e meio de reais. A Lotomania vai pagar, deixa eu ver, dia 18 é segunda-feira, 6 milhões de reais. A Time Mania paga hoje 26 milhões e 700 mil. A Dupla Sena vai pagar segunda-feira 900 mil reais. Tem aqui a Loteca, paga hoje 600 mil. O Dia de Sorte vai pagar hoje 1 milhão de reais. E a Super 7 paga segunda-feira 500 mil. E a Mais Milionária paga hoje 42 milhões de reais. O carro-chefe aqui é a Mega Sena, né? Que vai pagar 65 milhões de reais. O que você faria com esse montante aí, meu amigo? Hã? Ia fazer o que com 65 milhões de reais, hein? Imagina, né? Imagina você ir na lotérica, fazer aquela aposta, né? Com bastante fé. Aí, hoje tem um sorteio, então você acompanhar o sorteio e vai começando dando os números, né, que você apostou e pá e tal. Aí acerta as 6 dezenas, hein? 65 milhões de reais. Haja coração! Quero ver aguentar até na segunda-feira, hein, pra ir na Caixa fazer o recolhimento desse valor aí todo, né? E aí, qual agência que você vai para poder se apresentar? Já pensou nisso? Muita gente não pensa, né? Porque pensa em jogar, claro. Jogar, ok. Pá, tomara que eu ganhe e tal. Mas você está preparado para administrar todo esse valor? 65 milhões de reais? Tem gente que é tranquilo, né? Para administrar dinheiro. Tem gente que pega aí milhões na mão, enfim, como se não fosse nada, né? Trocadinho. Fica bem de boa, tranquilo, o coração não acelera, a mente fica focada. E aí você que está me ouvindo agora, de repente está trabalhando nesse momento, está acordando agora, está tomando aquele chimarrão, nem acordou direito ainda. E eu já estou falando aqui em 65 milhões de reais, hein? Aí é para acabar, né? Aí é para dar assim com o martelo no dedinho do homem, né? Nos dedos do vivente, hein? Pô, Delavi, falando em 65 milhões de reais, né? Barbaridade. Mas enfim, você já pensou, caso você de repente seja o ganhador da Mega Sena, como vai fazer, quais serão os passos aí que você vai dar, né, daqui para frente daí. Quais serão os passos? Eu estava pensando, se eu ganho um valor desses, como é que eu vou fazer, meu? Hein? Imagina, né, divulgar para todo o Brasil, aí depois divulga assim, ó, ganhador da Mega Sena é do estado do Rio Grande do Sul, cidade de Nova Brécia, ou Coqueiro Baixo, ou Capitão, né, ou Relvado, Travesseiro, enfim, Doutor Ricardo, Pouso Novo, né, Pouso Novo tivemos esses dias aí, né, mas enfim, aí o cidadão vai se perguntar, pá, lá no interior, lá uma cidade pequena, com 3 mil habitantes, você imagina, né, o alvoroço que vai dar na cidade, meu, aquela correria, que eu tô muito querendo saber quem é que foi, e agora e tal, pá, pá. É complicado, né? Complicado, viu? E aí, você é o ganhador da Mega Sena. Vai pular primeiro para qual galho? Como vai fazer? Hein? Vai contar para quem por primeiro? É, meu amigo, uma série de coisas. Eu vou ser sincero para ti, eu não vou nem jogar. Na Mega Sena, não. Não, não. No, no. No, vou jogar, no. Eu vou jogar na Loto Fácil, que vai pagar aí hoje 2 milhões. Vou jogar, deixa eu ver, na Quina, que paga 16. Ou melhor, a Quina hoje, dia 16, paga 9 milhões e meio. Né? Não quero tanto dinheiro assim também, para não ficar tão visado, viu? É, meu amigo. Não é fácil, os amigos do alheio estão de butuca, né? Que nem os outros. Agora 7 horas e 7 minutos, 7 e 7. Brincadeiras à parte, enfim, boa sorte para você, sucesso. E se você for aí um dos ganhadores aqui, né, de uma dessas modalidades aqui, então, das loterias Caixa, faça bom proveito e ajude quem você puder, financeiramente daí, né? Tá bom? Seguindo aqui na programação, Brescia Mais FM, tem uma do Daniel. Disparada. 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Abraço pro meu amigo Fernando e Roca, tá ligado por aqui, alô Fernandão.
1: Prepare o seu coração.

Esse é o Daniel aqui na Brescia Mais FM. Disparada. Daqui a pouco tem mais pra gente conferir aqui na Brescia Mais FM. E, claro, muito mais informação. Daqui a

0: Brescia Mais FM, agora 7:11.
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0: Já estamos de volta aqui na Brécia Mais FM. 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E agora nós vamos aí manter contato com José Paulo para nos trazer então as informações do esporte, né? Nesta manhã, esporte que chega então aí para você que nos acompanha aqui na programação da Brécia Mais FM. Estamos agora com uma temperatura de 6 graus. Bastante nevoeiro, serração aqui no centro da cidade de Nova Brécia. E a temperatura hoje pode chegar aí próxima dos 20 graus no Vale do Taquari. José Paulo com o esporte. Bom dia, Paulo.
4: Bom dia, Anjo, e bom dia a todos do Amanhecer Bom Demais deste sábado, 16 de maio de 2026. Anjo Leovintes. Estamos encerrando uma semana que foi decisiva para o futebol brasileiro no que tange a uma das principais competições organizadas pela CBF, uma competição lucrativa aí para os clubes, refiro-me à Copa do Brasil. A dupla Grenal, que teoricamente foi beneficiada pela sorte nos sorteios para os confrontos da quinta fase, passou para as oitavas de finais sem muitas dificuldades. O Internacional foi o primeiro a se garantir após ter vencido o jogo de ida, que bateu o Atlético por 2-1, voltou a vencer no Beira-Rio por 3-2 e assim garantiu vaga às oitavas de final. E o Grêmio, que havia vencido o primeiro jogo na Arena por 2-0, aplicou uma goleada de 3-0 no jogo de volta em Aracaju, diante do Modesto Confiança. Assim, a dupla está nas oitavas da competição, que é lucrativa, pois somente em se garantir para a próxima fase, a dupla também garantiu mais de 3 milhões de reais em premiação. Outra equipe gaúcha que se deu bem foi o Juventude de Caxias do Sul. Aliás, foi o primeiro gaúcho a se garantir as oitavas de final, pois na quarta-feira, no Alfredo Jaconi, eliminou São Paulo após uma vitória importante, uma vitória de 3-1. No jogo de ida, o time da Serra havia sido derrotado por 1-0. Assim, no agregado, o time gaúcho venceu por 3-2 e ficou com a vaga. Essa situação levou a direção do São Paulo a demitir o técnico Roger Machado. E ontem, a equipe paulista anunciou oficialmente a contratação de Dorival Júnior para o restante da temporada como técnico da equipe. Mas além dessa surpresa, a Copa do Brasil também apresentou verdadeiras zebras. A principal delas foi a eliminação do Flamengo pelo Vitória da Bahia. Outro grande que caiu foi o Botafogo, que na quinta-feira perdeu para a Chapecoense por 2-0 e ficou fora das oitavas. E o Bahia perdeu as duas para o Remo e também está fora da próxima fase da Copa do Brasil. Queria essas três zebras grandes, porque equipes da Série A ficaram de fora. Claro que, no caso do Bahia, ele enfrentou uma equipe da Série A, a mesma coisa com o Botafogo, só que no Campeonato Brasileiro, o Remo é o penúltimo colocado e a Chapecoense é a última. E agora se garantem aí nessa próxima fase, nas oitavas de final. Então, as 16 equipes classificadas são o Internacional, Cruzeiro, Fluminense, Juventude, Vasco, Santos, Mirassol, Atlético Mineiro, Remo, Palmeiras, Chapecoense, Grêmio, Atlético do Paraná, Corinthians, Fortaleza e Vitória. E os confrontos das oitavas de final serão definidos por sorteio em data a ser definida pela CBF, onde também serão sorteados o mando de campo. Outro assunto importante é que na segunda-feira serão anunciados os jogadores convocados que representarão o Brasil na Copa do Mundo. Existem aí muitas especulações que somente serão extintas no dia da convocação. E faltam 26 dias para o início do Mundial. Agora, voltando à dupla Grenal, ambos entram em campo sob pressão neste final de semana. O Inter, que está a um ponto da zona de rebaixamento, recebe o Vasco neste sábado. O Grêmio, que após perder para o Flamengo no final de semana passado, entrou na zona de rebaixamento. Joga em Salvador, diante do Bahia, precisando mais do que nunca pontuar e, se possível, conquistar a primeira vitória fora de casa na competição. Vejam bem, 16ª rodada e o Grêmio ainda não ganhou fora de casa em jogo válido pelo Campeonato Brasileiro. Mas vamos então às últimas da dupla Grenal. O Inter deve ter grandes mudanças da equipe que vai encarar o Vasco pelo Brasileirão neste sábado, em relação ao time que venceu o Atlético de Minas Gerais pela Copa do Brasil. Paulo Pezzulano deverá mexer em todos os setores para a partida e possivelmente há 5 trocas projetadas. 2 modificações são obrigatórias. Félix Torres e Victor Gabriel estão suspensos pelo terceiro cartão amarelo. Gabriel Mercado, recuperado de lesão muscular, e Juninho devem ficar com essas 2 vagas. Na lateral esquerda, Matheus Bahia deve ser utilizado para a saída de Vitinho. Bernabé tende a ser adiantado para a função de meia esquerda, assim como ocorre algumas rodadas. No ataque, a tendência é que Alan Patrick e Borré deixem a equipe para os retornos de Carbonero e Alejandro, preservados contra os mineiros. Foram 2 treinos para preparar o time. Na quinta-feira, um trabalho regenerativo para recuperação física. Vidiagra foi preservado, ficando na academia. Já na manhã de ontem, o argentino participou normalmente. Então, a provável escalação do Inter deve ter Rocher no gol, Bruno Gomes, Mercado, Juninho e Matheus Bahia, Vidiagra, Bruno Henrique, Alex e Bernabé, Carbonero e Alejandro. O confronto contra o Vasco ocorre hoje às 18h30 no Beira-Rio. No Grêmio, após vencer o Confiança em Sergipe pela Copa do Brasil, o tricolor iniciou a preparação para o confronto diante do Bahia neste domingo em Salvador. A primeira das 2 atividades contou com o reforço do zagueiro Luiz Eduardo. O jovem da base foi chamado pelo técnico Luiz Castro após a lesão sofrida por Balbuena na partida em que o tricolor goleou a equipe sergipana por 3-0 na quinta-feira, pelo duelo de volta da quinta fase da competição nacional. A atividade da tarde de ontem ocorreu no CT do Vitória, anexo ao estádio Barradão. O treino foi mais leve para os atletas que atuaram por mais de 60 minutos na noite anterior em Aracaju. A atividade mais importante será a desse sábado, novamente no CT do time baiano, quando o técnico português deverá definir a estratégia e a equipe que enfrentará o Bahia. Além da mudança na zaga, o treinador precisará definir um substituto para Pavon. Suspenso, o argentino pode dar lugar a Enamorado, Marcos Rocha, dependendo aí do esquema a ser adotado. Existe a tendência de retorno ao esquema com 3 zagueiros, até pela convocação de Luiz Eduardo para compor o setor. Caso opte por uma dupla de zaga, Gustavo Martins e Vieri aparecem como os mais cotados. Então, um possível time do Grêmio para amanhã: o Everton no gol. Aí tem Luiz Eduardo, Gustavo Martins e Vieri, se jogar com 3 zagueiros. Enamorado ou Marcos Rocha, Pérez, Thiaguinho, Gabriel Meck, Pedro Gabriel, Amuso e Carlos Vinícius. Bahia e Grêmio se enfrentam amanhã às 16h ou às 16h, na Arena Fonte Nova, em Salvador, pelo Campeonato Brasileiro. Além da dupla Grenal, nós teremos mais jogos pelo Campeonato Brasileiro, válidos pela 16ª rodada, e que são esses. Todas as equipes entram em campo. Teremos 10 jogos, então, aí pela 16ª rodada, começando hoje, 18h30, então, tem, além de Internacional e Vasco, Atlético Mineiro e Mirassol. 19h jogam Fluminense e São Paulo, e às 21h tem Palmeiras e Cruzeiro. No domingo, jogo pela manhã, às 11h, Santos recebe o Coritiba. 16h tem Botafogo e Corinthians. Mesmo horário, então, para Bahia e Grêmio. Já às 18h30, Bragantino e Vitória, Chapecoense recebe o Remo. Olha aí, o último colocado recebendo o penúltimo, Chapecoense e Remo. E ainda às 19h30 tem Atlético do Paraná e Flamengo. O Flamengo que foi desclassificado aí, hoje é vice-desclassificado da Copa do Brasil. Hoje é o vice-líder do Campeonato Brasileiro, tem 30 pontos, 4 atrás do Palmeiras, mas também tem um jogo a menos. O Flamengo no Campeonato Brasileiro está muito bem. É, a dupla Grenal enfrenta o Internacional, hoje é 14º, mas tem 18 pontos. Tem 5 equipes aí, 5 equipes com 18 pontos. Tem o Botafogo, o Atlético Mineiro, o Inter, Santos e Corinthians. E todos eles a um ponto do Grêmio, que tem 17, e o Grêmio é o primeiro na zona de rebaixamento, 17º. Você vê que tem muitas equipes. Se você fizer um cálculo aí, pega dos 20 pontos aonde o Grêmio pode chegar, são 5 equipes com 19, ou melhor, 2 equipes com 19, 3 com 20 pontos, são 5, mais 5 com 18, 10, e o Grêmio mais um time aí, então são 11 equipes aí que estão numa faixa que com uma vitória pode, uma vitória e uma derrota do seu concorrente, pode mudar aí a classificação. Então, é um campeonato muito disputado, um bloco aí de equipes que podem mudar a sua classificação numa rodada. E é o que pode acontecer. Por isso, uma vitória, tanto de Grêmio como do Internacional, já os deixaria mais tranquilos para a próxima rodada. Então, seriam essas então as principais informações esportivas para o momento. Um ótimo final de semana a todos e bom dia.
0: Muito bem, José Paulo Valandro, trazendo aí as informações do esporte por aqui.

Essa é a Prece a Mais FM. Muito melhor com você. Vamos dando sequência por aqui, porque a música não para, não. Sua manhã de sábado, formação e música.

0: Sérgio Reis, Serafim e seus filhos aqui na programação Merece Mais.
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1: Já de volta aqui, Brescia Mais FM. Pois é, vamos dando sequência agora as informações então do trânsito, né, na programação aqui da Brescia Mais FM, para você que se liga aqui na 93,1 Brescia Mais. Agora, 22 minutos faltando para as 8 horas da manhã. Olha só, o motorista perdeu o controle e capotou com um veículo na BR-386 em Estrela durante a noite. Segundo aí as informações, o acidente foi registrado por volta das 4h30 da manhã de hoje, na BR-386. Conforme as informações, uma caminhonete Fiat Doblo, placa de Estrela, seguia sentido interior capital, quando nas proximidades do trevo principal de acesso à cidade, a motorista, por motivos desconhecidos, perdeu o controle da direção e capotou. Ela não se feriu e permaneceu no local até a chegada da polícia. A concessionária ViaSul sinalizou aí as faixas e por volta aí das 5h30 da manhã, o guincho da concessionária fez a retirada da Doblo, sendo o trânsito então normalizado já na sequência. Dá para ver ali bastante nevoeiro. Agora é impressionante como é que pode capotar o veículo, né? Que ali agora são três pistas. Um veículo capotar ali sem bater em ninguém, sem bater em nada, né? Parece que tem uma pedra no meio do caminho onde o carro bate. E ele ficou com as quatro rodas, o rodado para cima. As quatro rodas ficaram para cima neste acidente aí. É impressionante. Como é que pode acontecer uma coisa dessas, né? Parece que alguma coisa segurou o carro na frente e ele capotou. Virou, né, o rodado para cima. Mas felizmente aí a condutora, ela não se feriu. Não tem a identificação da mulher. Outro acidente, motorista colide em poste e elevado em estado grave para o hospital após o acidente. Esse acidente ocorreu, foi ainda na sexta-feira, né? E o homem portava sinais de embriaguez e no veículo ainda estavam a mulher do cidadão e um filho de 5 anos. Uma mulher ficou ferida após carro e caminhonete colidirem e atingirem uma árvore, o Ford Focus e também um outro veículo aí, né? Uma caminhonete. Acabaram se chocando e houve, então, este acidente aí também. E munições e garrafas de bebida alcoólica são encontrados em veículos acidentados em Lajeado. Informações aqui, olha, da polícia dão conta de que são informações ainda extraoficiais de que 2 cartuchos calibre .32 e garrafas ou latas de bebida alcoólica foram encontrados no interior de um veículo que colidiu contra um poste no final da tarde ainda da quinta-feira no bairro Montanha, Lajeado. Informação foi divulgada ontem. O motorista, 26 anos de idade, foi levado para atendimento médico no Hospital Bruno Born em estado grave. Segundo a Brigada Militar, ele apresentava sinais de embriaguez e foi removido, né, com um desencarcerador. Na manhã de ontem, ele seguia estável em leito de enfermaria. O veículo Civic também era ocupado por uma mulher e o seu filho, uma criança de 5 anos, que também ficaram feridos no acidente com menor gravidade. Então, este é o acidente no qual eu comentei ontem, né? Comentei hoje, ali, agora há pouco, com relação aí ao cidadão, né, que apresentava sinais de embriaguez, tá? Seguindo por aqui na programação, Brescia Mais FM, temos agora então as informações da segurança pública. Olha, morre bebê vítima de acidente de trânsito na BR-386 em Novo Hamburgo. Não resistiu à gravidade dos ferimentos e morreu o bebê de um ano, vítima de um grave acidente de trânsito ocorrido no início da noite da quinta-feira na BR-116, no trecho ali entre Estância Velha e Novo Hamburgo. A menina chegou a ser socorrida, encaminhada ao hospital.

contra uma carreta. E as circunstâncias do acidente devem ser agora investigadas aí pela polícia. Então, além das duas mulheres terem morrido, elas que eram mães da bebê, né? Agora também a notícia de que a bebê também não resistiu e faleceu. Um veículo foi destruído por um incêndio no município de Encantado. Segundo as informações, pouco antes das 21 horas aí, né? Da quarta-feira ainda, veículo na linha Vale do Jacaré, bairro Jacarezinho Encantado. Trata-se de um Volkswagen Saveiro. Após o uso aí de aproximadamente o trabalho aí do Corpo de Bombeiros, o incêndio foi controlado. O condutor não apresentava ferimentos. Não soube explicar também os motivos, né, desse sinistro aí, portanto. Outra informação, polícia cumpre prisão preventiva de mulher por descumprimento de medidas protetivas em Estrela. A ação realizada no bairro Imigrantes visa garantir a integridade física e psicológica da vítima. E um indivíduo foi detido após perseguição com uma motocicleta roubada e placa adulterada em Lajeado. O jovem aí, né, tentou fugir da abordagem policial, sofreu uma queda e acabou sendo hospitalizado sob custódia após ser flagrado com o veículo clonado. Ele vai melhorar e vai receber alta e vai prestar então depoimento. Merece mais, agora 15 para as 8, 15 minutinhos aí para as 8 horas da manhã.

Deus. Pena Branca e Chavantinho, aqui na programação, então, da Brescia Mais FM. Continue ligado, a gente já volta. Brescia Mais, agora 11 para as 8.

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0: Muito bem, Brescia Mais FM, muito melhor com você, informação, música e, claro, contando aí, né, com a sua participação também. A temperatura não mudou muita coisa, não. Estamos agora aí com 7 graus aqui no centro da cidade. Olha só, uma ocorrência de ato obsceno mobilizou a Brigada Militar na região central de Lajeado, ali nas proximidades da Praça da Matriz, após duas mulheres denunciarem um homem por comportamento suspeito e exposição aí das partes íntimas em via pública. Conforme o relato registrado pelas vítimas, a situação começou enquanto uma delas almoçava em um estabelecimento comercial na área central. Segundo a denúncia, o homem passou a observá-la de forma insistente, causando desconforto. Ao deixarem o local, as duas mulheres perceberam que estavam sendo seguidas. Foi em momento em que o suspeito teria, né, se escondido atrás aí de um muro e exibido os órgãos genitais para as vítimas. As mulheres ficaram assustadas. Acionaram imediatamente a Brigada Militar e repassaram as características do indivíduo. O caso reacende preocupação com episódios de importunação e assédio em espaços públicos, especialmente em áreas de grande circulação de pessoas. A Praça da Matriz ali é um dos pontos mais movimentados do município. Embora muitas vítimas procurem ajuda policial, algumas autoridades da área apontam que casos semelhantes frequentemente acabam subnotificados por medo, por constrangimento ou até receio de exposição, né? E ainda a polícia não conseguiu a identificação, então, do suspeito. E olha só, a jornada da espiritualidade aos pés do Cristo Protetor. Dezenas de pessoas participam da quarta jornada da espiritualidade em Encantado. A busca é por fortalecimento de sua conexão com o senso espiritual a partir de reflexos sobre autoconhecimento, equilíbrio emocional, saúde e bem-estar, meditação, música, palestra e muita conexão para cuidar do outro sem se perder. É a compaixão que se rege esse caminho aí. As atividades ocorrem lá no Boulevard Encantado, né? E muita gente participando, tem aqui inclusive algumas imagens que foram publicadas já nas redes sociais do pessoal lá que participa, então, aí, né, desta jornada aos pés do Cristo Protetor. E agora vamos também com as informações do município de Travesseiro. Faltam 7 minutos para as 8 horas da manhã. E quem traz aqui, né, informações, então, do município de Travesseiro é o Felipe Stefani. Bom dia, Felipe.
1: Bom dia aos ouvintes da Rádio Brescia Mais FM e aos munícipes de Travesseiro. Hoje, sábado, dia 16 de maio, está começando mais um programa Travesseiro em Destaque. Secretaria da Saúde realiza encontro de gestantes. Os encontros de gestantes promovidos pela Secretaria da Saúde acontecem mensalmente e estão abertos a todas as futuras mamães interessadas. Durante as reuniões, as gestantes recebem orientações essenciais para uma gestação saudável e os primeiros cuidados com o bebê. A Secretaria oferece todo o acompanhamento pré-natal, garantindo o suporte necessário por meio de uma equipe de profissionais qualificados. No último encontro, a enfermeira Fernanda Bianchini abordou temas fundamentais para a rotina do recém-nascido, como a importância da vacinação, consultas e exames que podem prevenir doenças e outros cuidados essenciais nos primeiros dias de vida do bebê. Secretarias municipais promovem ações da campanha Maio Laranja. A administração municipal, através das Secretarias de Assistência Social, Educação e Saúde, em parceria com o Conselho Tutelar, está promovendo durante o mês de maio uma série de ações alusivas ao Maio Laranja, campanha nacional de combate ao abuso e à exploração sexual de crianças e adolescentes. As atividades têm como objetivo conscientizar a comunidade sobre a importância da proteção das crianças e adolescentes, fortalecendo a rede de apoio, orientação e prevenção. No dia 20 de maio, às 19 horas, será realizada uma palestra voltada às famílias, responsáveis, jovens e adolescentes, com mediação da doutora Patrícia Busnello, advogada especialista em direito da criança e do adolescente e também assessora da rede de proteção. Já no dia 27, às 7h30 da noite, a ação será direcionada aos alunos do ensino médio. E no dia 28, ocorrerão encontros voltados aos estudantes da educação infantil e ensino fundamental nos horários das 10 e das 14 horas. Profissionais da saúde participam de capacitação do Ministério da Saúde. Nos dias 7 e 8 de maio, participaram da capacitação sobre a implantação do Implanon, realizada em Canoas e ofertada pelo Ministério da Saúde, o enfermeiro Leonardo e o ginecologista Nicolas. A capacitação teve como objetivo qualificar os profissionais de saúde para a inserção, manejo e acompanhamento do Implanon, método contraceptivo de longa duração, fortalecendo as ações de planejamento reprodutivo e saúde da mulher na atenção primária. O Implanon passa a estar disponível para meninas e mulheres com idades de 14 a 49 anos, conforme critérios e disponibilidade na unidade de saúde. O método é seguro, eficaz e de longa duração, contribuindo para ampliar o acesso ao planejamento reprodutivo e autonomia das usuárias na escolha do método contraceptivo mais adequado às suas necessidades. A participação na capacitação reforça o compromisso da equipe na qualificação permanente dos profissionais e com a oferta no atendimento cada vez mais humanizado e resolutivo à população. O Departamento de Meio Ambiente informa que estará realizando a 19ª campanha de recolhimento de resíduos especiais. Acontecerá no dia 30 deste mês, das 8 da manhã às 11 horas, em frente à Prefeitura Municipal. No dia serão recolhidos diversos produtos eletrônicos, além de pilhas, bateria, óleo de cozinha, lâmpadas fluorescentes e também vidros recicláveis. Educação. Formação fortalece liderança na gestão escolar de Travesseiro. A Secretaria Municipal de Educação está promovendo um importante momento de formação continuado voltado às equipes gestoras da rede municipal de ensino. A atividade é direcionada à gestão da EMEI Criança Esperança e da EMEF Pedro Preto, além da equipe da Secretaria de Educação, com o foco na temática Liderança na Gestão Escolar, desenvolvida por meio do programa União Faz a Vida, do Sicredi em parceria com a Univates. Esportes. O Campeonato Municipal de Futebol 7 teve a continuidade no último sábado, dia 9, na localidade de São João. Os jogos foram válidos pela quarta rodada. No primeiro jogo da tarde, pela categoria Veteranos, a equipe da casa levou a melhor sobre o Nova Brécia e venceu por 4-1. Já pela categoria Força Livre, o Bar da Ivete goleou a equipe dos Borachos B por 6-1. No terceiro jogo, o São João venceu o Desimpedidos por 3-2. E no último jogo da tarde, entre Borachos A e Ser Juventude, melhor para os Borachos, que venceram por 2-1. A próxima rodada ocorre nesta tarde, na localidade de Três Saltos Alto. Os jogos iniciam à 1h30 da tarde. Pela categoria Veteranos, o Coqueiro Baixo enfrenta a Escolinha do Barriga. No Força Livre, o Borachos B enfrenta o Borachos A. O São João enfrenta a Ser Juventude. E os Desimpedidos jogam contra o Bar da Ivete. E hoje ficamos por aqui. Agradecemos a você, ouvinte, que nos acompanhou em mais uma edição do programa Travesseiro em Destaque. Um bom final de semana a todos e até sábado que vem.
0: Muito bem, está aí, né, o Felipe Stefani trazendo as informações então da Prefeitura do município de Travesseiro nesta manhã. Valeu, gente, um abraço, obrigado pela companhia. Vem aí daqui a pouquinho o Diego Martini com o programa Canal Livre. Abraço para você, bom sábado, faça o bem sem olhar a quem e seja feliz da vida.

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2: Oi, gente, olá, muito bom dia pra você na companhia, na audiência, Brescia Mais 93.1, muito melhor com você, manhã do sabadão, 16 de maio de 2026, Canal Livre começando, vem comigo, eu sou o Diego Martini, a gente faz companhia até as 11h45 aqui na Brescia Mais. Temperatura de 12 graus neste momento, tempo fechado por cerração aqui em Nova Brescia, mas o sol que deve aparecer, né? Provavelmente, em alguns locais essa cerração, em outros já o sol predominando nesta manhã de sábado. E aí, como é que tá o tempo? Fala pra mim, já vai participando, manda o seu alô, manda seu recado. Tá frio? É, como é que tá a temperatura? Vem comigo que eu te faço companhia e também, né? 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Gente, amanhã domingão, né? Tem almoço festivo na linha Tigrinho Alto. Promoção aí do Clube de Mães, juntamente com a comunidade. Tá valendo dois almoços, hein? Duas fichas para amanhã, para a linha Tigrinho Alto, tá certo? Manda pra gente o seu nome. Diz que quer participar da festa, né? Esse almoço festivo. E quem sabe fatura. Apresentando a Brescia Mais FM pra você. 3757-1259. Pode mandar também um WhatsApp pelo 98219-2727. Vem comigo, pensamento positivo. Vamos ter a autoestima lá em cima. Vamos fazer o bem, não importa quem. Vamos ajudar o próximo. Vamos ser feliz. E vida que segue. Aquele sorriso sempre pensando só coisas boas. Nada de negatividade, hein? Coisa ruim atrai coisa ruim, tá? Coisa boa atrai coisa boa. Então vamos pensar positivo sempre. Embora a gente sabe que muitas vezes as coisas não dão certo. Tem dias que tudo atrapalha. Mas pensa positivo. E você vai ver como as coisas vão melhorar, tá bom? Essa é a minha dica pra você, que com certeza vai ajudar. 8h10, começando o Canal Livre. Magia musical, abrindo.

Terceira dimensão, aqui pela Brença Mais FM, fechando primeira parte, primeiro bloco, vamos ao intervalo, vamos faturar, né? Já já voltamos com mais música, já já também já tem participação do ouvinte chegando. Bom dia, uma ótima manhã.

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5: Vamos lá, aqui na Brécia Mais FM, é Canal Livre. Bom dia pra você na sintonia, na audiência da 93.1. Você que tá chegando agora, seja bem-vindo, né, ao Canal Livre. Todos os sábados pra você, das 8 às 11h45, né, aqui pela Brécia Mais. Deixa eu ver que tem recadinho já chegando, né, assim que eu gosto. Mensagens chegando, vamos animar esse sábado, né? Vamos espantar esse frio. Olá, bom dia.
6: Bom dia, Brécia FM. Eu quero escutar uma valsa do Porca Velha. Lembrança, eu gosto dessa música, tá?
5: Tá bom, dona Bárbara, daqui a pouquinho a gente roda pra você, tá bom? Lembranças do Porca Véia, daqui a pouquinho, então fica na audiência. Deixa eu ver mais um recadinho aqui já chegando também, né? Bom dia, meu amigo, um bom sábado, bem-vindo, bom trabalho e um bom final de semana. É a Nelita participando com a gente, a Nelita Stephanie, ela é lá de Capurinhas, em Rio Vado, mandou uma foto pra gente aqui também, né? É, o tempo tá nublado lá, né, em Capurinhas, né, Nelita? Abração pra você, bom dia. Valeu pela sintonia de sempre, aquele abraço e o pessoal de Capoeirinhas, galera de Rio Vado, sempre na audiência. Vamos seguindo! Vai cantar pra gente Maria Fumaça agora, 8h22. 12 graus a temperatura. Bom sábado!

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1: Rogério Magrão e banda, aqui pela Brescia Mais FM, bom dia. Agora 8h27, 12 graus, se mantém a temperatura baixa, né? Friozinho aqui em Nova Brescia, neste sábado, porca véia.

essa mais porca véia. Lembranças, por aqui fechando mais um bloco. Daqui a pouco a gente volta, né? Lembrando pra você que tem fichas pra amanhã. Amanhã tem festa na comunidade da linha Tigrinho Alto, almoço festivo. Então a gente vai estar liberando 2 ingressos pro almoço de amanhã para a linha Tigrinho. Então, para ganhar, tem que participar.

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2: Muito bem, de volta aqui pela Brescia Mais FM com o Canal Livre. Faltando 24 minutos para as 9, 24 para as 9, bom dia para você. Vamos lá, seguindo em frente com participações. Quem está na audiência, bom dia, Diego. Gostaria de participar das fichas para o Moço Integrinho, Edinamar e Volmir Conzete. Bom final de semana para você também, Edinamar. Alô, Volmir, bom dia. Um abraço para vocês, para a audiência. Quem mais aqui? Bom dia, tudo bem? Ermilo de Medeiros está de aniversário hoje. Parabéns, que Deus abençoe sempre sua vida. Ele que é de Linha Pinheiros, pediu uma valsa por aqui. É a Rafaela, também a Adélia, a Beth participando e homenageando, né? Parabéns, seu Ermilo. Felicidades. Tudo de bom pra ti. Aproveita o teu dia. Aquele abraço, hein? Tudo de melhor. Vamos seguindo por aqui com mais música. Agora tem Banda Passarela. Bom dia, uma ótima manhã, bom sabadão.
3: Mais uma, por favor.

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1: 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Muito bem, estamos de volta com o Canal Livre, faltando 11 minutos para as 9. Vamos lá, seguindo por aqui na programação da Prensa Mais FM neste sábado. Vai participando pelo 982192727, nosso WhatsApp, né? Código de área 51. Pode ligar para mim também pelo 3757-1259. Abração aí pro Raul, né? O Raul Valer tá na audiência. Manda aquele chimarrão ao redor do fogão. Coisa boa, né, Raul? Passo aí pra ti, pela audiência, participando das fichas lá pra Tigrinho. Tá certo, boa sorte, Raul. Tem mais aqui também participando. Chegando mensagens no nosso WhatsApp. Buenas, Diego. Quero participar do sorteio das fichas pra Tigrinho Alto. Toca Chiquito e Bordoneio Remeleixo. A participação aqui do Leandro dos Passos. Valeu, Leandro. Um abraço. Daqui a pouco a gente vai rodar por aqui, tá bom? Fica ligado aí. Daqui a pouquinho vai.

0: pontualmente 9 horas. Bom dia.
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2: Seguindo em frente com Canal Livre, bom dia. 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Deixa eu ver quem tá na audiência participando. Recadinhos que estão chegando devagarzinho, mas tem recado assim que eu gosto, né? Bastante participação. Vamos lá, me dá trabalho aqui, né? Ler recado nessa manhã. Vou gastar a voz. Bom dia, Diego, tudo bem? Coloca meu nome, Salete Ungarato Krieger e o Renato Krieger para o sorteio das fichas do almoço em Tigrinho amanhã. Bom final de semana para você também, Salete. Valeu pela participação. Bom dia. Tem mais aqui também. Chegou mais um recado. Deixa eu ver aqui. Vamos dar um play aqui. Mensagem de voz. Bom dia.
3: Bom dia, Diego. Aqui é o Lécio, dando germa, estamos aqui na cozinha tomando um bom chimarrão, escutando a tua rádio, tá? Toca a fama do Boi Barroso pra nós aí. Vai pra todos os ouvintes, tá bom, Diego? Um abraço, uma boa rádio, um bom dia, vai pra ti também. Valeu!
2: Valeu, sou Lécio, dona Jurema, bom chimarrão aí pra vocês, hein? Eu também preparei o meu já aqui, né? Pra se aquecer nessa manhã gelada. Rainha musical chega por aqui. 94, bom dia, um ótimo final de semana, tá em casa, no carro, no trabalho, aumenta o volume, bora bailar!

0: Olha o que a cachaça
1: faz. Abrece a Mais FM, olha o que a cachaça faz. 9h10, bom dia, sou o Sete.

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4: Muito bem, de volta.
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4: Vamos seguindo com o Canal Livre, por aqui agora, 9:19, 13 graus a temperatura, o sol começando a aparecer aqui em Nova Brécia, a cerração se dissipando também. A gente segue até as 11:45, deixa eu ver quem tá na audiência participando. Bom dia, aqui é a Simiria Fedrizi de Coqueiro Baixo, quero concorrer ao sorteio de hoje e também coloca meu marido Valdecir para concorrer, tá bom? Simiria, abraço para você, pro seu Valdecir em Coqueiro Baixo na audiência. Quem mais aqui? Mais um recadinho. Bom dia, quero participar do sorteio das fichas para Tigrinho Alto. Thaís, Mariane, Rabuski, Richer, de linha Arroio das Pedras Altas, Morro Seco. Bom final de semana a todos, tá bom, Thaís? Abraço para você, na companhia do Jense, boa sorte, vai participando. No final do programa a gente vai estar divulgando os ganhadores de hoje. Deixa eu mandar um abraço à galera do Mercado Vian, né, na audiência. 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Vamos seguindo em frente. Tá chegando por aqui a banda Flor da Serra. Bom dia!

com Breno e Matheus aqui na Brência Mais. Olo também, Grupo Arastão Sertanejo e Flor da Serra nesse bloco, fechando mais uma parte. Gente, vamos participar? Conta pra mim onde é que você tá curtindo a Brência Mais. Quer fichas pra festa de amanhã? Participe! Não deixa pra última hora, não!

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2: Muito bem, de volta aqui na Brança Mais FM, muito melhor com você. Vamos seguindo por aqui, né, na nossa programação, neste sabadão, 27 minutos para as 10. Deixa eu ver quem tá na audiência e participando por aqui, né? Vamos lá, Ricardinho chegando. Bom dia, ótimo sábado pra todos nós, abraço de coração, estamos na escuta, Terezinha, seu Elmo, corre, pedindo uma sola J, tá bom, dona Terezinha, seu Elmo, bom dia, daqui a pouco a gente vai tocar por aqui, tá certo? A companhia na audiência, aqui no 93.1 Brência, mais FM, vamos seguindo, Banda Doce Pecado e Rainha Musical.

Latina, na Brasil Mais, pensando em nós dois. Faltando agora 20 minutos para as 10. Bom dia, tempo passa, né? 13 graus a temperatura, sol aparecendo por aqui.

É a Popozuda da Vila com JM pra gente finalizar mais um bloco da programação da Brense Mais. Gente, intervalinho, volto já. Participe enquanto isso. Tem fichas pra festa amanhã na linha Tigrinho Alto.

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1: 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Vamos lá, seguindo em frente por aqui na Brança Mais FM com Canal Livre. O tempo passa também, né? Faltando 14 minutos para as 10. 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Recadinho aqui, deixa eu ver. Bom dia, gostaria de ouvir a música da banda Legal. Ofereço ela ao meu sobrinho Ismael Renz, que está comemorando mais um ano de vida hoje. É a Rejane Ferronato de Capitão participando. Valeu, Rejane! Na companhia com a gente, parabéns pro Ismael, felicidades, tudo de bom. Aproveita bem o teu dia, aquele abraço. Abraço aí da galera de Capitão na audiência. Vamos de Flor da Serra, tá chegando pra cantar por aqui. É sábado, então sábado eu vou.
2: Carmin Dutche, barbaridade.
3: É isso aí, Tiaguinho, tô chegando porque sábado eu vou.
2: Então

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1: 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Vamos seguindo com o Canal Livre aqui na Brécia Mais, faltando 5 para as 10. Banda.

0: Tô caindo fora aqui na 93.1, canal livre pra fechar mais uma parte, mais uma hora também, intervalo. Gente, vão participar, quero saber onde é que você tá curtindo a Brança Mais nessa manhã, valendo fichas para almoço festivo amanhã, né, na comunidade da linha Tigrinho Alto. Participe!
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2: Estamos de volta com o Canal Livre. 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Alô, Dona Angelina De Lázari. Dona Angelina também tá na audiência, né? Dona Angelina, bom dia, abraço pra você. Um abraço. Tem mais aqui mensagem chegando. Quero participar das fichas para Tigrinho Alto. É a Maristela e o Deolindo Segolini. Abração pra vocês também. Bom dia, boa sorte. Tá chegando o São Francisco, 10 e 2. 13 graus a temperatura. Predominando o sol neste momento, abrindo-se, foi a cerração, aquecer essa manhã de sábado.

Cleiton Borges, bom dia, 10:08, 13 graus, temperatura por aqui, a gente segue com Monte Azul, é pra dançar!

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vamos lá, né? 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Está participando aqui. Bom dia, Diego, tudo bem? Aqui é Nessi falando Cagliari, de Coqueiro Baixo. Quero participar dos brindes. Pedi a música Vestido Azul. O programa tá muito bom. Muito obrigado e abraço pra vocês. Aí da rádio, valeu, Nessi. Pra ti também, tudo de bom. Curtimos agora há pouquinho, né? Inclusive, o Vestido Azul aqui na Brência Mais. Abraço, Nessi. Vamos seguindo com La Montanara. 10h15, bom dia. Ótimo final de semana a todos. Alô, você que tá no trabalho, tá curtindo a Brência Mais. Uma

0: Banda Doce Pecado, na Brense Mais. Bom dia, 10h22. 14 graus a temperatura, Expressão do Sul. É o melhor de bandas pra você, na sua manhã do sábado, 16 de maio. Vamos lá!
1: Eu vá

É pra fechar por aqui, mais um bloco do Canal Livre, Barquinha de Ouro Universitária. Vamos ao intervalo, já voltamos. Lembrando que tem fichas para amanhã. Amanhã tem festa na comunidade Tigrinho Alto, né? Festa em conjunto da comunidade com o Clube de Mães. Tô liberando dois almoços para amanhã. Quem não participou, dá tempo ainda. Não deixe para a última hora. Manda já seu recado. Pode ser por telefone, pode ser também por WhatsApp.

0: Agora 10h30, bom dia.
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3: Seguindo em frente com Canal Livre, 26 para as 11, bom dia, 14 graus de temperatura. Vamos lá, recadinho de voz chegando. Quem tá ouvindo a gente?
4: Bom dia, Diego. Aqui é a Salete da Silva Coqueiro Baixo, Osmar da Silva. Nós queremos homenagear nosso primo Odair, que tá de aniversário hoje. Desejar para ele muitas felicidades, muitos anos de vida e botar ele para concorrer o bolo. Canta aquela música dos parabéns para ele. Nós desejamos toda a felicidade do mundo para ele.
3: Tá bom, um abraço, Salete, Losmar, parabéns pro Odair, felicidades, tudo de bom, aproveita bem o teu dia, aquele abraço, felicidades mesmo, né? Tudo de melhor, sempre, sempre. Danúbio Azul na Brescia Mais.

É corpo e alma aqui na Brança Mais FM. Faltando 19 para as 11. Bom dia, 14 graus a temperatura. Vamos seguindo em frente, chegando banda manual.

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1: Seguindo em frente com o Canal Livre, vamos lá, faltando 13 para as 11. 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Vamos de recados. Bom dia, queria homenagear a neta Laura, de aniversário. Quem manda é o Darcy Azuleide, colocando ela no sorteio do bolo. Pediu música também por aqui, parabéns pra Laura, felicidades, tudo de bom, saúde, paz, enfim, tudo de melhor pra ti, tá bom, Laura? Abraço, Darcy Azuleide, Zanata na audiência, bom dia pra vocês. Quem mais aqui? Mais um recado chegando. Bom dia, Diego. Parabéns ao Modesto Mânica, de aniversário hoje. Também para a Maria, que foi no dia 10. Coloca eles no sorteio do bolo do mês. Parabéns, Modesto. Felicidades. E também para a Maria, que fez dia 10 aniversário. Tudo de bom, saúde, paz, tudo de melhor. Muitos e muitos anos de vida, né? Parabéns a todos os aniversariantes do dia. Legal, bastante gente no aniversário, né? No dia de hoje também, neste mês de maio, você pode participar do sorteio também dos aniversariantes do mês, só mandar o nome completo, o dia do aniversário. Pra você que manda no WhatsApp, a gente já tem, né, o telefone de contato também para participar dessa promoção. 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Vamos de foto 3x4! 11 para as 11.

0: Exatamente, 11 horas, temperatura 15 graus.
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0: Estamos de volta com o Canal Livre, 11 horas e 2 minutos no oferecimento por aqui da Puro Pescado, em Encantado, ao lado do Brate. 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Vamos de participação. Deixa eu ver aqui. De aniversário hoje, Odair da Silva. A homenagem é da mãe. A mãe tá oferecendo aí os parabéns. A mãe Marlice, desejando tudo de bom para ti. Parabéns, Odair. Felicidades. Aproveita bem o teu dia. Aquele abraço. Também a dona Terezinha Bonacina, também participando com a gente. Ana Paula. Abraço para vocês. Valeu pela audiência de sempre. Também aqui recado, homenagear o Ermilo de Medeiros, de aniversário hoje também, né? Quem oferece a Irdis Bete, da linha Pinheiros, e também homenagem aí, né? Pro netinho, pro Lorenzo Leandro Camini, ele vai estar de aniversário amanhã, parabéns pra você, o Ermilo, e também pro Lorenzo, bom final de semana aí pra fazer aquela festa juntos, né? Abraço Irdis, na linha Pinheiros, na audiência. Bom dia, tudo bem? Quero participar dos sorteios a Gisele Esquena e o Marcos Esquena. Tá certo? Boa sorte pra vocês também. Deixa eu ver mais um aqui rapidinho. Participando das fichas para o almoço de amanhã em Tigrinho Alto, a Marli Dornelles. Abraço, Marli. Bom dia. Vamos seguindo de Rainha Musical 11-4. Daqui a pouco tem o sorteio, hein?

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Bom dia, 11:10, 16 graus, temperatura subindo e a nebulosidade chegando também, né? O sol vai se escondendo aos pouquinhos em meio às nuvens aqui em Nova Brécia. 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

0: Voltamos.
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0: 11:16. Vamos lá, seguindo em frente. Participações chegando aqui. Recadinhos. Deixa eu colocar no ar aqui. Chegou um áudio. Vamos ver. Deixa eu dar um play.
3: Bom dia, Diego. É a Andréia Esquena Senter aqui de Caçador. Eu queria concorrer às fichas, eu e o Marco Senter, para as fichas de Tigrinho Alto amanhã.
0: Tá bom.
3: E coloca minha mãe, Maria Fedrizi Esquena, no sorteio do bolo que teve de aniversário dia 1º de maio. Se eu for atendida, agradeço. Obrigada. Tchau.
0: Tá bom, parabéns aí, né, pra Dona Maria, e valeu pela participação, Andréia. Claro, tá participando aqui, boa sorte pra vocês, aí pro Marcos também. Bom dia, coloca meu nome no sorteio do aniversariante do mês. Luci Zambiasi, aniversário 18 de maio também, para o sorteio da ficha na festa em Tigrinho. Parabéns, Luci. Vai estar de aniversário, né? Deixa eu ver quando é que é, dia 18, dia 18, na segunda. Parabéns pra ti, felicidades, tudo de bom. Mais um recadinho chegando aqui, deixa eu ver, tem mensagem de voz? Deixa eu colocar no ar.
4: Bom dia, gostaria de participar do sorteio do bolo e oferecer qualquer música pro meu marido, que tá de aniversário agora dia 20. Tá? Se for atendido, agradeço. Um abraço.
0: Tá bom, um abraço, deixa o nome aqui, né? Por escrito é o seu Ivo, Ivo de Sordi. Parabéns a ele, a Roseli participando com a gente. Parabéns, seu Ivo, felicidades, tudo de melhor pra ti. Quem mais aqui? Mais um recadinho. Bom dia, sou o Vilma Vagoi de Nova Brença, quero participar das fichas pra festa amanhã em Tigrinho. Coloca o nome do Luiz Mânica também nos sorteios. É, um abraço aí pra ti, tudo de bom. Mandou aqui, acho que vou ganhar. É isso aí, pensamento positivo. Vamos pensar coisa boa, positividade sempre. Coisa boa atrai coisa boa, né? Vamos seguindo, Canal Livre por aqui até as 11:45. Aí, ao menos de meia hora pra você participar. Orquestra Harmonia, vamos de valsa, valsa alemã.

0: Frência Mais, 11:30, bom dia.
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2: Seguindo por aqui, 27 para o meio-dia. Vamos lá de recados. Bom dia, tudo bem? Queria homenagear minha tia, Rejane Ferronato, de Capitão. Está de aniversário, desejando felicidade, saúde, paz, alegria, tudo de bom. Se possível, eu gostaria de que ela participasse do sorteio do bolo. É o Ismael Rins participando. Valeu, Ismael. Um abraço aí pra ti. Parabéns, aniversariantes. Aí a Rejane Ferronato e Capitão também. Tudo de melhor pra vocês. Aproveitem bem o dia, né? Aquele abraço. Quem mais aqui? Bom dia, Diego, tudo bem? Adelar Fai de Caçador, quero colocar o nome da Isabela Meneghini Valer Fai no sorteio do bolo do mês de maio, esteve de aniversário no dia 10, que foi domingo passado. Também participar aí das fichas para festa amanhã, né? Deixando o nome do Rock Luiz Valer, Salete Valer, Adelar Fai, Isabel, o Arthur e a Isadora Fai. Pediu música Terceira Dimensão. Valeu, Adelar. Abraço para ti e a família toda na audiência com a gente. Também participando dos brindes e das fichas, principalmente, né? Patigrinho, Geraldo, Germano, Gabriel e a Janira. Abraço pra vocês, família toda, né? Família Pavone na audiência, boa sorte. Bom dia, queremos oferecer uma música pro nosso amigo Ermilo de Medeiros, da linha Pinheiros, que está de aniversário hoje. Desejamos muita saúde pra ele. É da família do Círio Zanata quem está oferecendo. Parabéns, Ermilo, tudo de bom. Abraço lá pro Círio, família toda na companhia com a gente, né? Lá na linha Garibaldi. Quem mais aqui? Mensagem de voz, bom dia.
3: Bom dia, Diego, tudo bem? Eu gostaria de participar das fichas da festa de Tigrinho Alto amanhã. For atendida, te agradeço, tá? Bom dia, é a Terezinha Valgote.
2: Abraço, Terezinha, boa sorte pra você, valeu pela audiência, pela participação, uma ótima manhã. Ficha amanhã pra Tigrinho, quem tá mandando pra gente aqui também, o seu Norberto Magainho, Floresta, valeu Floresta, aquele abraço, boa sorte. Mais um recadinho de voz, deixa eu colocar no ar aqui, bom dia.
4: Bom dia, Diego. Coloca o nome da Kátia Krotz nas fichas de Tigrinho Alto na festa para amanhã. Tá, obrigado se for atendido.
2: Tá bom, valeu. Já vamos anotar o nome dela aqui também. É Marli Dornelis participando. Vamos de saideira. Depois dessa, voltamos aí com os ganhadores das fichas de hoje.

Abraça Mais FM, San Marino, pra gente fechar por aqui, Canal Livre deste sábado, agradecendo a você, companhia e audiência, você que esteve com a gente neste sabadão. Canal Livre volta sábado que vem, a partir das 8 da manhã, aqui pela Abraça Mais, ganhadores pra ficha de amanhã, pra festa em Tigrinho. Parabéns, ganhadores aí. Ficha saindo, Gabriel Pavone. Parabéns, Gabriel Pavone. Tá faturando uma ficha amanhã. E a segunda ficha saindo aqui. Vamos lá, a roleta girando, parou. Edinamar Vieira. Parabéns, Edinamar Vieira. Gabriel Pavone, identidade na portaria aí, na entrada, né? E boa festa pra vocês. Lembrando também que hoje à noite tem um jantar baile, né? Do Chopp, na linha São Miguel Travesseiro. Abraço aí pra galera de linha São Miguel. Bom evento pra vocês. Pessoal que vai aí, né? Vamos se controlar, né? Não vamos beber demais, não vamos cruzar as perninhas no meio do salão, né? E fazer fiasco não, né? É verdade. Valeu, gente. Beijo no coração, se cuidem. Bom final de semana, a gente se fala, a gente se vê. Beijo no coração. Tchau.

0: Muito bem, estamos no ar com o nosso informativo da Serfox, atualizando você com as informações. Uma semana fria de temperaturas baixas. Mas aqui estamos com o presidente da Serfox, Diógenes Lasti, e também o vice-presidente da Serfox, Darlito Santos Landim. Começando com o bom dia do presidente. Bom dia, presidente Diógenes.
1: Bom dia, Darlito, nosso vice-presidente. Bom dia, Zeca Noato, nosso secretário, Jota Júnior. O conselho da administração fiscal, nossos colaboradores, do modo especial aos nossos associados e os nossos delegados. É, uma semana fria, é claro, nós estamos chegando no inverno, né? Estamos a um mês do forte do inverno, como diz o nosso cronograma de inverno, né? Que é 21 de junho. Mas tudo bem, o frio veio, nós temos que trabalhar, fazer aquilo que, claro, muitas vezes temos até dificuldade por causa do frio, isso é normal, mas temos que superar.
0: Dá bom dia aqui para o vice-presidente Darlito Santos Landim. Bom dia, Landim.
2: Bom dia, mais uma vez aproveitando as ondas amigas desta emissora para cumprimentar o presidente Diógenes, o Zeca Noato, nossos conselheiros, os nossos colaboradores, que é o nosso pulmão, que executa o nosso plano estratégico aqui na cooperativa também, os nossos delegados representativos. E como diz o presidente, né? É frio, é importante as estações do ano, né? Para equilibrar, porque se nós queremos um ano bom para todas as atividades e cultura, as estações do ano é importante, né?
0: Tá certo. Presidente, antes de nós dar sequência no nosso informativo aqui, nós vamos colocar uma música que nós tínhamos anunciado no programa passado, Água no Leite. Vamos contar essa história aí desse macaquinho, que é uma música de reflexão. E depois a gente dá uma comentada sobre essa música.

0: Muito bem, já retornando por aqui depois dessa música, Teodoro Sampaio, né? Um sucesso, mas com uma reflexão muito importante, presidente. Essa reflexão importante.
1: Com certeza, aqui hoje nós estamos citando o exemplo dessa música, porque a vida nossa no dia a dia é a realidade, é aquilo que a gente vive, seja na fé, na crença, né, na religião de cada um, seja na comunidade, seja onde for, nós precisamos de reflexão. E hoje nós colocamos essa música justamente para começar a pensar um pouquinho diferente. Nós já viemos falando sobre o ano político, viemos nos desafios do dia a dia de trabalho, nós já viemos nos desafios da nossa juventude, das novidades, e essa música, ela é especial. Para quem ouve a música, misturar água no leite para enganar o associado, para enganar o nosso munícipe? Não, nós precisamos refletir. Essa música do Teodoro Sampaio, ela veio no momento certo de nós pararmos um minuto, ouvir essa música, e eu quero que todo o nosso associado, amigo, ouçam essa música, reflita sobre a nossa música que colocamos e reflete sobre as palavras do presidente e do vice-presidente também. Por quê? Porque nós estamos aqui encaixados, nós estamos aqui vivendo todo dia com uma discussão, com palavras, com avanço naquilo que é melhor. E isso é o que nós refletimos todos os dias aqui. Mas muitas vezes nós não transmitimos para o associado. E é importante isso. Olha só o que, que aconteceu num leiteiro ganancioso, né, que enganava a freguesia dele. E mais tarde, o próprio bichinho dentro da casa, ele fez a sacanagem. Não concordou, vejam bem. Então, como que o homem arranca o olho um do outro? Como que o homem, ele pensa enganar o amigo? E ele não está vendo. Infelizmente, muitos não enxergam isso. E nós precisamos refletir. É com o trabalho dali que vencemos. É trabalhando, buscando no nosso dia a dia, com honestidade, com segurança, confiança e muita fé. E não é tentar enganar os outros. A gente pensa, mas a gente sonega os impostos, tenta lograr no peso o nosso amigo, tenta enganar numa obra, prometendo que vamos fazer, dali não fizemos.

0: isso é a realidade do nosso dia a dia. E infelizmente, as nossas autoridades, os nossos responsáveis do dia a dia pelo trabalho do recolhimento de impostos, sendo autores enganadores do povo que tanto luta e tanto trabalha dali.
1: É verdade, presidente, é verdade. Às vezes eu fico, como disse o presidente, a reflexão é muito importante. Às vezes eu fico pensando, Jota Júnior, e eu tenho certeza que os ouvintes estão fazendo essa reflexão também. Deus, a justiça divina, ela pode até tardar, mas ela não falha. E nós temos visto, adiante dos nossos olhos, muitas pessoas sofrendo. Muitas pessoas sofrendo, e eu fico analisando. E o passado, o histórico, né? Então, é o momento das pessoas refletirem, né? Independente de cargos, independente, os associados, nós também, presidente, quase todos os dias aqui, a lei é muito clara do cooperativismo, as normas do setor elétrico é muito claro, que é para um, é para o Pedro, é para o João, é para evangélico, é para católico, e sempre as pessoas estão tentando, né, tirar proveito. Não adianta, tira hoje, amanhã você pode perder o dobro, e a gente tem visto isso, Então as pessoas têm que ouvir essa música do Sampaio, que é uma realidade. Hoje mesmo nós temos um treinamento e toda a música tem algo com a gente, né? Com as pessoas, né? Então é o momento das pessoas, viu, refletir certos comportamentos, conceitos. Se tiver a oportunidade de prestar um serviço para as pessoas, como eu, o presidente, os colaboradores, e até tu, Jota Júnior, fazendo, é responsável pelos programas, fazer bem feito, né? E nós temos a competência, presidente, de levar essas informações para que esse povo reflita conosco. Reflita conosco, certas atitudes.
2: Tá certo. E não tem como não ouvir essa música e não pensar no cenário político que vivemos hoje, presidente.
0: Com certeza, isso a gente está aqui, eu sempre digo. Eu quero dar muito mais para os meus amigos do que para mim, porque eu me sinto feliz no momento que eu vejo o meu amigo feliz. Eu me sinto satisfeito quando o meu trabalho demonstra que a gente tem interesse coletivo com a comunidade, com o município, com a cooperativa. Então, como é importante nós pararmos, avaliarmos essa música, sentirmos no coração o que realmente essa música transmite para nós, olharmos para frente e enxergarmos os nossos amigos no nosso dia a dia. Nós, se nós conseguir lograr tirar de um amigo, será que a gente dorme feliz? Será que com esse sentimento nós estamos felizes perante o compromisso com a família? Perante o compromisso com a cooperativa da lei? Deus lá do céu nos ilumina, ele deu o trabalho, ele nos deu a coragem, deu a fé, mas nós precisamos aproveitar a nossa oportunidade. Nós precisamos, dentro do nosso dia a dia, mostrar que somos capazes, e não capazes de tentar enganar o amigo, de tentar enganar Deus. Não, isso não acontece. Eu tenho um ditado que diz: ajudar os amigos é se sentir bem, é se sentir honrado, é se sentir agradecido por aquilo que a gente faz no nosso dia a dia. E essa reflexão, ela é importante nós todos os dias, ao levantarmos da cama, fazendo o sinal da cruz, pedindo ao menino Jesus que nos protege e nos abençoe. Eu tenho certeza, muito, muito disso a gente vai começar a refletir, e refletir para que Deus ilumine sempre e que nos abençoe, seja na comunidade, seja onde for. Eu tenho certeza, todos os nossos pais, avós dali, nos ensinaram o bem, nos ensinaram que o nosso dia a dia, ele vai deixar o caminho para quando a gente partir, para quando a gente não estiver mais aqui no meio. Agora, se nós deixarmos uma imagem covarde, uma imagem de traição, será que os nossos filhos, os nossos netos vão lembrar dessa história? Nós lembramos dos nossos avós e bisavós. Nós lembramos, eu tenho certeza. Todo mundo reflete sobre isso. Então, vamos deixar o nosso livro aberto, o nosso trabalho transparente, a nossa atitude transparente, porque não adianta chorar amanhã, não adianta pensar que aquilo que eu fiz foi o melhor para alguém. Não, vamos fazer aquilo que Deus nos deu, o trabalho, a coragem, a vida de cada um, para poder ser o melhor.
2: Aquelas pessoas que puderem assistir no YouTube, coloquem a música do Teodoro Sampaio aí, Água no Leite, e você vai até achar engraçado umas horas ali que, porque é uma promessa, né? As pessoas compravam a promessa de que estavam comprando um leite que não era batizado e tal, e o camarada lá botava a água no leite, mas transmitindo para os dias dias de hoje, é a mesma coisa que os caras prometem obra, prometem lá alguma coisa, as pessoas compram aquela ideia e depois a água no leite, não vem as obras, né?
0: Com certeza.
1: É uma realidade. Enquanto o presidente estava fazendo as considerações dele, a gente reflete os valores, né, da gente, de onde nós saímos, Josh. De onde saímos? Eu saí lá dos fundão de Barros Cassá. É toda uma história, né? Quem me conheceu lá, quem conheceu o Colatino e a Maria.
2: Como é que é o nome da comunidade?
1: Fãozinho, hoje Vila Nova. Fãozinho. E eu procuro sempre, todos os dias, fazer uma reflexão dos ensinamentos dos meus pais, que já partiram bastante tempo, né? Mas parece que foi ontem, e o mês de maio é o mês das mães, né? E eu reflito todos os dias, né, os ensinamentos deles, para que a gente seja melhor e também cumprir aquilo, os ensinamentos deles, até os dias que nós, Deus permitir que nós estamos aqui. Saúde e paz no coração de todos.
0: Com certeza, isso que o Dali falou, me veio em mente uma reflexão do meu padre Agostino Sopelsa, nascido na minha comunidade, foi padre por muitos anos, e ele tinha um ditado que dizia: irmãos, amigos, reflitam o que o pai e a mãe ensinaram vocês, os avós, o que eles deixaram de história. E assim, eu tenho certeza que se vocês cumpriram com esse ditado, jamais alguém vai deixar mal vocês. Saúde, paz, alegria, reflitam e pensam, porque cada um de nós tem o poder, tem a fé e tem a coragem de superar tudo isso e mostrar, e não ter medo da verdade. Não podemos ter medo da verdade, a verdade é uma só. Então, isso para nós da cooperativa, cooperadores da cooperativa, temos certeza. O nosso associado está feliz quando ele tem dentro da casa dele uma energia de qualidade, um bom trabalho, e que Deus sempre os tenha iluminado. Saúde e paz a todos.
2: Saúde e paz, e com essa palavra, essa frase forte que o presidente sempre trabalha, a verdade é uma só. A gente encerra o nosso informativo da Serfox. Um abraço a todos e até o próximo final de semana, se Deus assim nos permitir. Até mais, tchau, tchau.

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Muito bem, meus amados irmãos, nossos amados ouvintes, esta é a programação Uma Nova Esperança no seu rádio, aqui pela Rádio Brécia Mais FM. Estamos com muita alegria iniciando mais uma programação nesse sábado e eu creio que Deus vai nos abençoar nesse início de tarde. Oramos a Deus, nosso Deus e nosso Pai que está no céu. Nós te agradecemos, Senhor, por essa oportunidade de estarmos nessa emissora espalhando o Teu Evangelho. Se conosco, Senhor, nessa programação, é o que nós te pedimos e te agradecemos em nome de Jesus. Amém.

0: Meus amados, essa é a programação Uma Nova Esperança no seu rádio. Estamos aqui com muita alegria levando essa programação ao ar. Programação essa que é de inteira responsabilidade, né? Da Igreja Assembleia de Deus aqui da cidade de Nova Brécia, que tem por seu pastor presidente, o pastor Jorge Borba, juntamente com a irmã Salete, né? Vai o nosso abraço, o nosso carinho, a nossa saudação ao nosso pastor que está nos sintonizando neste início de tarde. E aqui comigo está minha esposa Karen, e ela vai estar lendo as participações dos irmãos que já têm chegado neste momento.
1: Vai minha saudação a todos os amados e queridos ouvintes nesta linda manhã de sábado. Aqui estamos para levar o melhor da música gospel, da palavra de Deus até a sua casa. Vai minha saudação também ao evangelista Jonatas, que aqui estamos fazendo esta programação, também ao nosso pastor, à sua esposa que estão na audiência. E vamos lá anunciar as irmãs que já têm entrado em contato conosco. A irmã Kátia tem mandado uma mensagem, ela está na escuta juntamente com a sua família e ela oferece um louvor para todas as irmãs do Círculo de Oração e para todos os ouvintes. Também logo vamos estar ouvindo a pedida da irmã Noeli, que está na escuta, e ela pede o hino Escudo e oferece para suas filhas e para todos os ouvintes. Então agora vamos ouvir Adriana Aguiar, sua presença, e logo mais Escudo, Voz da Verdade.

Meus amados irmãos, esta é a programação Uma Nova Esperança no seu rádio. 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Meus amados irmãos, nossos amados ouvintes, nós queremos também dar os nossos anúncios. No decorrer da programação nós estaremos repetindo, mas queremos anunciar que quinta-feira, agora a próxima quinta-feira, nós teremos um grande culto de cura divina e libertação às 19h30. Então, quinta-feira não haverá escola, mas haverá um grande culto de cura divina e libertação ali no nosso templo sede, onde estará cantando e ministrando o pastor Paulinho Fernandes, ali de Montenegro. Estará nos dando alegria e vai estar conosco de quinta, eu creio que até domingo ele estará cantando e ministrando ali na igreja Assembleia de Deus. Então, começando na quinta-feira, quinta às 19h30, pastor Paulinho Fernandes, então, estará cantando e pregando ali no nosso templo sede. Você é o nosso convidado especial a estar ali recebendo as bênçãos do Senhor. Leve alguém, leve um amigo, não participe sozinho, não receba sozinho. Leve seu vizinho, né? Como diz, não seja egoísta para receber as bênçãos do Senhor. Leve alguém com você, Deus estará fazendo grandes coisas ali no nosso meio. Também a nossa rotina, nosso amado pastor Paulinho Fernandes estará também no Coqueiro Baixo, no sábado, às 16h, um grande culto ali no Coqueiro Baixo, também culto. Você é o nosso convidado especial a estar ali no Coqueiro Baixo, na nossa congregação, às 16h, onde o pastor Paulinho também vai estar cantando e ministrando a palavra do Senhor. E também no domingo, nosso grande culto público, às 19h30, você é o nosso convidado especial. Pastor Paulinho Fernandes também vai estar pregando e cantando ali no nosso templo sede. Então, você é o nosso convidado especial a estar conosco. Na rotina também, meus amados, terça-feira, grande encontro do Círculo de Oração, Oração das Irmãs. Você também pode estar participando ali, levando as suas necessidades aos pés do Senhor, juntamente com as irmãs. Também, quarta-feira, rotina, culto em Coqueiro Baixo, às 19h30, quarta-feira. Esses são os cultos da rotina da nossa igreja Assembleia de Deus. Mas, quinta-feira, meus amados irmãos, 19h30, grande culto de cura e libertação no templo sede da nossa igreja evangélica Assembleia de Deus, aqui na Bento Gonçalves 582. Você é o nosso convidado especial. Meus amados, atendendo então o pedido da irmã Noeli, com o hino Escudo.

Também está na escuta e entrou em contato conosco a irmã Nilce. Ela está pedindo louvor Deus Tremendo com Shirley Carvalhais. E ela está oferecendo este louvor para ela e também para todos os ouvintes, sua família que estão na escuta. Também vai o nosso alô lá para a CDE, no Paraguai, para minha irmã que está na escuta, tá?

Meus amados irmãos, amados ouvintes, essa é a programação Uma Nova Esperança no seu rádio aqui pelas ondas amigas da Rádio Brécia Mais FM aqui na Nova Brécia. 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Também queremos nos associar, mandar o meu abraço à minha cunhada, né, a Kelly, que está ali em Cidade Leste, no Paraguai, nos ouvindo. Vai o nosso abraço, o nosso carinho. A Kelly, receba toda a programação de hoje. Também estendendo o nosso abraço aos nossos irmãos que estão na escuta, que têm participado conosco da programação. Vai o nosso abraço, o nosso carinho, a nossa saudação a vocês, os nossos companheiros de liderança ali da Igreja Assembleia de Deus, Evangelista Douglas, sua mãe digna família. Também os nossos obreiros, presbítero Leonardo, sua mãe digna família, nossos demais irmãos, músicos, toda a amada igreja, vai a nossa saudação em nome da programação neste momento. Meus amados irmãos, reforçando o convite, reforçando a nossa agenda semanal, começando por agora domingo, grande culto, às 19h30 horas amanhã, aqui na nossa igreja sede, na Igreja Assembleia de Deus. Então, amanhã, grande culto público, às 19h30 horas. Você é o nosso convidado especial a estar conosco, recebendo as mais ricas bênçãos do Senhor. E também hoje, às 16 horas, ali no Coqueiro Baixo, também, o presbítero Jair, juntamente com a irmã Marilice, está lhe esperando ali num grande culto, às 16 horas, no Coqueiro Baixo. Terça-feira, grande reunião do Círculo de Oração, às 19h30, hora, oração das irmãs ali. Você também pode ali pedir as bênçãos do Senhor, juntamente com o Círculo de Oração. Quarta-feira, meus amados, quarta-feira, às 19h30, horas, no Coqueiro Baixo, também grande culto público, juntamente com o presbítero Jair, irmã Marilice, ali no Coqueiro Baixo, às 19h30, horas. E quinta-feira, reforçando o convite, não haverá escola, mas haverá um grande culto de cura e libertação, onde já estará conosco o pastor Paulinho Fernandes, ali da cidade de Montenegro, ao qual estará cantando e ministrando a palavra do Senhor, quinta-feira, aqui no nosso templo sede, às 19h30 horas. Você é o nosso convidado especial. Traga um amigo, traga um vizinho, para juntamente nós recebermos as mais ricas bênçãos do Senhor. Também sábado às 16 horas, pastor Paulinho, sábado que vem às 16 horas, pastor Paulinho também vai estar ali no Coqueiro Baixo, juntamente com nossos amados irmãos, cantando e ministrando a palavra do Senhor. E domingo que vem, será dia 24, né? Domingo que vem, dia 24 também, às 19h30 horas, encerrando essa cruzada aqui na nossa igreja sede, às 19h30 horas. Pastor Paulinho Fernandes vai estar cantando e ministrando a palavra do Senhor. Você é o nosso convidado especial a participar conosco e receber as mais ricas bênçãos do Senhor. Também quero estender o meu abraço, o meu carinho, a minha mãe ali em São Nicolau, que está sintonizando a nossa programação, juntamente com o pai também, irmão Wilson. Vai o nosso abraço, o nosso carinho, a saudação, meus irmãos, e a todos que estiverem ali na sintonia da programação. Que Deus venha vos abençoar grandemente através das ondas, aonde alcançar as ondas, através da internet ou através das ondas amigas da Rádio Brécia Mais FM. Sejam abençoados e edificados através desta programação. Meus amados irmãos, divulgando mais uma participação de hoje, a irmã Adriane, ali do Borghetto, está
dizendo paz o Senhor, ofereço o hino com Débora Busas para minha família. Nós estaremos então atendendo o pedido da irmã Adriane.

Meus amados irmãos, vamos ouvir ainda mais um louvor. Esse louvor eu estarei oferecendo lá para São Nicolau, para meus pais que estão na escuta da programação. Vamos ouvir então o pastor Paulinho Fernandes cantando.

Meus amados irmãos, você que queira nos acompanhar, o Evangelho de Mateus, no capítulo 7, no versículo 7, vai nos dizer assim: pedi e dar-se-vos-á, buscar e encontrareis, batei e abrir-se-vos-á. Porque aquele que pede, recebe, e o que busca, encontra, e ao que bate, se abre. Meus amados, nós bem sabemos que nos dias de hoje nós vivemos uma época a qual a tecnologia está avançada e nós temos muita fluidez, muita rapidez em tudo aquilo que nós queremos. Nós temos tudo à palma da nossa mão, no momento que nós digitarmos ou falarmos, a tecnologia, a inteligência artificial nos atende e nos entrega tudo aquilo que nós pedimos na hora que nós queremos. Porém, meus amados, nessa tarde nós estamos refletindo em algo que foge da limitação da tecnologia, da rapidez, que é onde começa a soberania de Deus. Sabendo que Ele é o dono do tempo, sabendo que Ele é onisciente, Ele é onipresente, Ele é onipotente. Ele sabe de todas as coisas, Ele sabe o momento certo de nos atender e Ele sabe se aquilo que nós estamos pedindo vai nos servir de edificação ou vai nos tirar do centro da Sua vontade. E Ele sabe, porque Ele é Deus. Nós, muitas vezes, nos pegamos pedindo algo e insistindo em algo que, muitas vezes,

tempos, ensinando a não desistir daquilo que nós queremos, porém, fugindo daquela realidade ao qual nós vemos que muitas pessoas, dentro da fraqueza, da fragilidade do ser humano, muitas vezes quer as bênçãos, quer ser atendido, quer receber algo momentâneo, mas quer fugir da renúncia, do relacionamento que se deve ter com o Pai, com Deus Todo-Poderoso, para Ele nos abençoar como Ele quer nos abençoar. Por isso que Jesus está dizendo, pedi e dar-se-vos-á. Porque quando nós pedimos, nós estamos tendo uma atitude de quem reconhece que precisa de Deus. Porque quando nós pedimos, nós dobramos os nossos joelhos e levamos até os pés do Senhor aquilo que nós estamos necessitando. Nós estamos declarando a Ele dependência. Quem pede reconhece a sua dependência. E ao mesmo tempo, nós estamos em oração. Nós estamos abrindo um caminho para Deus agir. E muitas vezes pode o ser humano, alguém próximo, não entender aquilo que nós estamos pedindo, mas Deus entende. E pedindo, nós estamos declarando que nós somos dependentes dEle. Por isso, meus amados irmãos, nós não podemos ter vergonha de apresentar as nossas necessidades diante de Deus. Porém, meus amados irmãos, Ele está dizendo, Jesus está dizendo, buscai e encontrareis. Ao mesmo tempo que nós estamos nos declarando dependentes, que nós estamos pedindo algo para Ele, sabendo que Ele pode nos alcançar, Ele está dizendo, buscai e encontrareis. O que que Ele está dizendo, meus amados irmãos? Ao mesmo tempo que nós pedimos, não é apenas pedir, nós temos que manter um relacionamento. Nós temos que evitar e deixar do costume de fazer visitas na oração apenas quando nós precisamos de algo. Nós temos que buscar fazer um relacionamento para nós poder encontrar consistência e exercitar a nossa fé. Buscar, meus amados irmãos, meus amados ouvintes, é ir além do que pedir bênçãos. Não é só pedir bênçãos, é buscar, é gerar um relacionamento. Porque é só buscando a Deus que nós encontraremos direção, paz, fortalecimento na oração. Porque ao mesmo tempo que nós estamos pedindo, nós estamos orando, nós estamos buscando e gerando um relacionamento, colocando isso como prioridade. Não busque a Deus apenas quando a dificuldade bater na sua porta, meu amado. Não busque a Deus apenas quando a necessidade visitar você. Mantenha a constância, pede e busca. Mantenha a dependência, nós somos dependentes. Declare que você é dependente de Deus. E mantenha relacionamento. Não apenas quando você precisar, mas constância. Exercite a tua fé. Que Ele vai estar te abençoando naquilo que você pedir, conforme a sua vontade. E quem somos nós para questionar a vontade do Senhor? Ele está dizendo, batei e abrir-se-vos-á. Ele está nos levando a ser perseverante. O tempo é dEle, mas nós temos que perseverar. Persevere até a porta se abrir. Existem portas, meus amados irmãos, que só vai se abrir se você insistir e perseverar naquilo que você está pedindo. Só vai se abrir, Deus só vai te atender, meu amado, se você continuar declarando que você é dependente, se você gerar intimidade, comunhão com Ele, e se você ser persistente e ser perseverante. Não desista daquilo que você colocou diante de Deus, mas mantenha o contato, mantenha a comunhão com Ele. Mantenha esse relacionamento sólido com o nosso Deus, que Ele vai estar lhe atendendo dentro da sua vontade, tudo aquilo que você pedir, porque Ele pode, Ele é Deus soberano, só que Ele é dono do tempo. O tempo dEle é diferente do nosso, meu amado irmão. Muitas vezes nós, na nossa limitação humana,

semana nos pegamos questionando a vontade do Senhor, questionando o tempo de prova, questionando o deserto, a profundidade do deserto, o tempo que já estamos na prova e o tempo que talvez ainda temos que passar. Mas, meu amado irmão, quem somos nós para questionar o tempo de Deus? Ele é dono do tempo, ele sabe. Muitas vezes Deus não nos alcança aquilo que nós estamos pedindo, porque ele sabe que se ele alcançar, nós vamos cortar o relacionamento, nós vamos cortar a comunhão, nós vamos deixar de ser perseverantes e vamos voltar a ter contato com ele apenas quando nós precisarmos de novo daquilo. Ele nos conhece no íntimo do nosso coração. Ele conhece o que nós ainda nem pensamos. Ele é Deus onisciente. Ele sabe das nossas necessidades. Ele sabe daquilo que nós precisamos, porque ele é dono de tudo. Ele é dono, meus amados irmãos, de nós. Ele é o nosso dono, ele nos fez. Ninguém nos conhece melhor a nossa intimidade, o nosso coração, do que Deus. Ele sabe o tempo dele agir. Ele sabe o que vai ser melhor para nós, mas ele quer que nós continuamos insistindo, pedindo, buscando e batendo, porque assim, meus amados irmãos, ao mesmo tempo que nós estamos pedindo, buscando, batendo, nós estamos declarando dependência, nós estamos em comunhão com ele, nós estamos sendo perseverantes naquilo que nós queremos. Jesus está nos ensinando, meus amados irmãos, que a fé verdadeira, essa fé a qual eu vos falo nesta tarde, não pode parar no primeiro não de Deus. Aprenda a conviver com os nãos de Deus para a sua vida. Quantos livramentos Deus já deu para a sua vida através do não? É no não de Deus que ele está nos guardando, muitas vezes, de ciladas do inimigo, ao qual o inimigo quer nos destruir, mas é através do não de Deus que ele está nos salvaguardando. E muitas vezes nós estamos questionando e murmurando o tempo, o não, a demora naquilo que nós estamos pedindo, mas Deus está nos guardando de algo pior que possa estar por vir e você não está entendendo. Meu amado irmão, não questione o tempo, apenas persevere. Apenas mantenha o relacionamento, a intimidade, a oração, a busca, a perseverança, que Deus vai estar te alcançando por consequência tudo aquilo que você precisar. O céu responde àqueles que permanecem diante da porta sem desistir. O que nós não podemos é desistir. O que nós não podemos é perder esse contato que nos mantém em relacionamento com o Pai, que mantém a nossa fé viva, a nossa fé acesa, essa chama acesa dentro de nós, que nos mantém em ligação, que mesmo antes de nós falarmos, ele já sabe o que nós vamos falar, porque nós estamos em contato, nós estamos em intimidade com Deus. E não apenas visita, não apenas procurando ele quando nós precisamos, não apenas procurando o dono, a bênção, mas sim buscando o dono da bênção, porque é em relacionamento com o dono da bênção que nós temos acesso a todas as bênçãos. Basta nós estar em contato e relacionamento e intimidade com o nosso Senhor. Que a nossa fé nesta tarde venha a ser acrescentada. Que você não desista daquilo que você está pedindo e buscando, mas que você permaneça alimentando, acrescentando a sua fé todos os dias. Porque, meus amados, o nosso nível de fé não nos faz superiores a ninguém. Eu não sou superior a você porque eu tenho mais fé do que você. Mas o nosso nível de fé declara o quanto nós somos dependentes, o quanto nós conhecemos aquele que nós servimos. E nós sabemos, meus amados, que nós servimos um Deus poderoso, um Deus que tem todo o poder no céu, na terra e embaixo da terra, que tudo ele pode nos alcançar, que tudo ele fez para alcançar-nos a salvação da nossa alma. E isso já nos basta, a graça ao qual ele nos alcançou na cruz nos basta. Ele está dizendo para o apóstolo Paulo: a minha graça te basta, Paulo. Então, meus amados irmãos, que a nossa fé seja fortalecida nessa tarde.
que nós não venha desistir, desanimar na beira da caminhada, por os nãos, pela demora daquilo que nós estamos pedindo, talvez pelo deserto que nós estamos passando, que você não vê o fim, mas que nós venhamos continuar pedindo, continuar declarando dependência, continuar buscando para gerar, continuar nesse relacionamento, nessa intimidade, e continuar batendo para manter a perseverança naquilo que nós estamos buscando. Amém, meus amados irmãos? Eu quero orar por você nesse início de tarde. Orar pela sua casa, pela sua família. Eu não sei qual a necessidade que você está enfrentando. Eu não sei qual o tempo que faz que você está nessa luta, nessa prova. Eu não sei quanto tempo faz que você está buscando algo. Mas eu te digo nessa tarde, Deus não esqueceu de você. Ele está ouvindo a tua oração. Só que o tempo é dele. A vontade é dele. Ele é soberano. E não cabe a nós a questionar o tempo de Deus, mas sim a nos manter fiéis, manter a nossa fé em ação, manter constância e intimidade com Ele, para nós alcançarmos no tempo certo, no tempo dEle, aquilo que nós pedimos. Nosso Deus e nosso Pai que está no céu, nós te agradecemos, Senhor, pela Tua palavra, Senhor, por tudo que o Senhor tem feito por nós, pela Tua bondade, Senhor, pois Tu és soberano, nós não merecemos muitas vezes, mas o Senhor é fiel e sempre será. Deus, eu oro nesse momento pelo ouvinte, Senhor, aonde alcança as ondas dessa rádio, Pai. Eu, na minha limitação, não consigo ver e nem ouvir, Senhor, o pedido, a necessidade, Senhor, do meu ouvinte. Mas o Senhor consegue, o Senhor sabe de todas as coisas. E nesse momento, Senhor, eu oro para o Senhor visitar aquele que está nos ouvindo, Senhor, e atentar ao seu pedido. Eu não sei se é doença, se é qual outro problema que ele está enfrentando, Senhor, mas o Senhor é um Deus que tudo pode. Entra com solução, entra, meu Deus, com acalento, cura, Senhor, a doença da alma, do espírito, do corpo físico, aquela dificuldade, tanto financeira como familiar, Senhor. O Senhor é Deus soberano. Nós confiamos em Ti, Senhor, que através dessa programação, Pai, o Senhor venha operar milagres nos lares daqueles que estão nos escutando, para a honra e glória do Teu nome. Para que através desta programação, Senhor, o Seu nome venha a ser glorificado. É o que nós te pedimos e te agradecemos, em nome de Jesus. Amém.

Meus amados irmãos, só reforçando o convite para quinta-feira, às 19h30, grande culto de cura e libertação com o pastor Paulinho Fernandes, que vai estar cantando e ministrando a palavra do Senhor. Quinta-feira, 19h30, você é o nosso convidado especial, esperamos você. Até lá, lembramos, vivamos o dia de hoje como se Cristo voltasse amanhã. Que Deus vos abençoe, a paz do Senhor.

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0: Por favor, venha o pai e a mãe. Temos uma criança para ser acolhida, não apenas apresentada, mas acolhida na comunidade. Eu sempre gosto de lembrar isso. A comunidade também é responsável por acolher seus novos filhos e filhas de Deus, os novos filhos e filhas da igreja. Então, pelo nome, o nome é importante. Nós vamos batizá-la no próximo sábado e vamos chamá-la pelo nome. Então, por favor, mãe, o primeiro nome para a comunidade saber o nome da criança, daquela que vai ser introduzida na vida da comunidade da igreja.
1: Essa mocinha é Isis.
0: Como é que é o nome dela?
2: Isis.
0: Como é que é mesmo?
2: Isis.
0: Isis, muito bem. E nós queremos, como batizados, como igreja, nós queremos que a Isis seja batizada?
2: Sim.
0: Nós nos comprometemos como igreja, como batizados, em ser um bom testemunho para a Isis, para que ela possa crescer bem no caminho da fé?
2: Sim.
0: Olha o compromisso, hein? Então vamos acolher a Isis com uma bonita salva de palmas, bem bonito, bem forte, uma salva de palmas a Isis, então. Clarice, vem cá em nome da comunidade, dá um beijo na testa da Isis, acolhendo ela na comunidade de fé. Muito bem, obrigado. Pai, pode voltar aqui assim? Mãe, vem comigo aqui. Você vai acender para nós o Círio Pascal. No próximo sábado também, quando nós batizarmos a Isis, nós vamos dar a ela uma vela acesa, lembrando que ela é iluminada por Cristo, pelo batismo. Então acenda para nós aqui, por favor, o Círio Pascal, o sinal do Cristo ressuscitado.

0: Obrigado, mãe. E todos nós reunidos, congregados, como igreja, como batizados, iniciemos com o sinal de nossa fé, sinal do nosso batismo, o nome do nosso Deus. Em nome do Pai, do Filho e do Espírito Santo. Amém. O Senhor esteja convosco.
1: Ele está no meio de nós.
0: Eu vos acolho a todos esse final de tarde e eu faço na fé desejando que a graça e a paz de Deus, o nosso Pai, o amor infinito de Jesus Cristo, nosso Senhor, na força e na comunhão do Espírito Santo, estejam sempre convosco.
1: Bendito seja Deus que nos reuniu no amor de Cristo. Irmãos e irmãs, quantos dias após a Páscoa do Senhor, a Igreja celebra a solenidade de sua ascensão ao céu. Jesus entra com sua humanidade na glória celeste. E nós encontramos pela fé no seu nome, nosso lugar em Deus. Celebramos hoje o Dia Mundial das Comunicações Sociais, instrumentos essenciais para a propagação do Evangelho e o início da Semana da Oração pela Unidade dos Cristãos. O Pai deseja a comunhão de todos os que professam a fé no nome do seu Filho.
0: Irmãos e irmãs, em Jesus Cristo, o justo, que intercede por nós e nos reconcilia com o Pai, abramos o nosso coração ao arrependimento para sermos mais dignos de nos aproximarmos da mesa do Senhor. Num instante de silêncio, olhemos para nós mesmos, reconheçamos nossas faltas, reconheçamos que nem sempre levamos a sério a vida cristã, nem sempre vivemos bem como batizados. Peçamos que o Senhor tenha misericórdia e na sua bondade nos perdoe. No instante de silêncio. Cantemos o ato penitencial. Senhor, que viesse salvar os corações arrependidos. Número 42 no livro de Cantos. Cantemos.

bondoso, rico em amor e misericórdia, que nos ama, nos quer bem, como seus filhos e filhas, tenha compaixão de nós, perdoe os nossos pecados e nos conduza a todos para a vida eterna. Amém. Eterna é a misericórdia do Senhor, Ele é bom para conosco. Por isso entoemos o hino de glória e de louvor, cantando Glória a Deus Pai, o canto número 59 no livro de cantos. Cantemos.

Rezemos. Estando em silêncio, cada um de nós, juntamente com as intenções que foram apresentadas, cada um apresente a Deus a sua vida, apresente a Deus aquilo que você traz ao coração, a sua família, a tua casa, teus trabalhos, preocupações, alegrias. Recordemos os doentes, os que estão nos hospitais ou enfermos em suas casas. Agradeçamos essa semana que estamos terminando também a vida da Isis, que será batizada no próximo sábado, e os todos os nossos falecidos que nós lembramos, de modo particular o primeiro dia do padre Orlando Francisco Preto, o sétimo dia de Norberto José Níquel, sétimo dia de Odila Madalena Emer, sétimo dia do padre Valcir da Silva, sétimo dia de Maria Inês Bagatini, o primeiro ano do padre Santo Sigolini, o 16º mês de Gentílio Antônio Valer, o segundo ano de José Derli da Rosa, o 3º mês de Estefano Salton, o terceiro ano de Cláudio Meneghetti, o quarto ano de Danilo Martini, os 2 anos de Dilvo de Lázari, o 8º ano do padre Marino Vinck e o 4 anos e 7 meses de Alcides Basso. Então, no instante de silêncio, juntamente com todas essas intenções, cada um apresente a Deus a sua vida, as intenções que você traz no coração.

Deus Todo-Poderoso, fazei-nos exultar de santa alegria e fervorosa ação de graças, pois na ascensão de Cristo, vosso Filho, nossa humanidade foi elevada junto a vós, e tendo Ele nos precedido como nossa cabeça, nos chama para a glória como membros do seu corpo. Ele que é Deus e convosco vive e reina na unidade do Espírito Santo por todos os séculos dos séculos. Amém. Sentados.

Leitura dos Atos dos Apóstolos. No meu primeiro livro, ó Teófilo, já tratei de tudo o que Jesus fez e ensinou desde o começo, até o dia em que foi levado para o céu, depois de ter dado instruções pelo Espírito Santo aos apóstolos que tinha escolhido. Foi a eles que Jesus se mostrou vivo depois da sua paixão, com numerosas provas. Durante 40 dias, apareceu-lhes falando do reino de Deus. Durante uma refeição, deu-lhes esta ordem: não vos afasteis de Jerusalém, mas esperai a realização da promessa do Pai, da qual vós me ouvistes falar. João batizou com água. Vós, porém, sereis batizados com o Espírito Santo dentro de poucos dias. Então, os que estavam reunidos perguntaram a Jesus: Senhor, é agora que vais restaurar o reino de Israel? Jesus respondeu: não vos cabe saber os tempos e os momentos que o Pai determinou com a sua própria autoridade, mas recebereis o poder do Espírito Santo que descerá sobre vós, para serdes minhas testemunhas em Jerusalém, em toda a Judéia e na Samaria e até os confins da terra. Depois de dizer isso, Jesus foi levado ao céu à vista deles. Uma nuvem o encobriu, de forma que seus olhos não podiam mais vê-lo. Os apóstolos continuavam olhando para o céu enquanto Jesus subia. Apareceram então dois homens vestidos de branco que lhes disseram: homens da Galileia, por que ficais aqui parados olhando para o céu? Esse Jesus que vos foi levado para o céu virá do mesmo modo como vistes partir para o céu. Palavra do Senhor. Graças.

Povos todos do universo, batei palmas, gritai a Deus aclamações de alegria, porque sublime é o Senhor, o Deus Altíssimo, e soberano que domina toda a terra.

Por entre aclamações, Deus se elevou. O Senhor subiu ao toque da trombeta. Salmodiai ao nosso Deus ao som da harpa. Salmodiai ao som da harpa o nosso Rei.

porque Deus é o grande rei de toda a terra. Ao som da harpa, acompanhai os seus louvores. Deus reina sobre todas as nações. Está sentado no seu trono glorioso.

0: Senhor Jesus Cristo, o Pai a quem pertence a glória, vos dê um espírito de sabedoria, que vo-lo revele e faça verdadeiramente conhecer, que abra o vosso coração à sua luz, para que saibais qual a esperança que o chamamento vos dá, qual a riqueza da glória que está na vossa herança com todos os santos, o que o imenso poder ele exerceu em favor de quem nós cremos, de acordo com a sua ação e força onipotente. Ele manifestou sua força em Cristo, quando ressuscitou dos mortos, e o fez sentar-se à sua direita nos céus, bem acima de toda autoridade, poder e potência, soberania ou qualquer título que se possa mencionar, não somente neste mundo, mas ainda no mundo futuro. Sim, Ele pôs tudo sobre os seus pés e fez dele, que está acima de tudo, a cabeça da igreja, que é o seu corpo, a plenitude daquele que possui a plenitude universal. Palavra do Senhor.
1: Graças a Deus.

0: O Senhor esteja convosco.
1: Ele está no meio de nós.
0: Anúncio da boa notícia do Evangelho de Jesus Cristo escrito segundo São Mateus.
1: Glória a vós, Senhor.
0: Os 11 discípulos foram para a Galileia, ao monte que Jesus lhes tinha indicado. Quando viram Jesus, prostraram-se diante dele. Ainda assim, alguns duvidaram. Então Jesus aproximou-se e falou: toda a autoridade me foi dada no céu e sobre a terra. Portanto, ide e fazei discípulos meus todos os povos, batizando-os em nome do Pai, do Filho e do Espírito Santo, e ensinando-os a observar tudo o que vos ordenei. Eis que eu estarei convosco todos os dias, até ao fim do mundo. Palavra da salvação.
2: Glória a vós, Senhor.
0: Pode sentar-se um instante.

Prezados irmãos e irmãs, presentes aqui na Igreja São João Batista de Nova Brécia, também estimados radiovintes da Rádio Brécia Mais, ou que nos escutam através do aplicativo. Também saúdo a família, de modo especial, da Dona Maria Inês Bagatini, cujo sétimo dia estamos rezando, também lembrando Norberto José Níquel, ele que era natural aqui de Nova Brécia, foi sepultado em Porto Alegre no último domingo, e a Dona Odila Madalena Emer, que foi sepultada lá em Coqueiro Alto na quinta-feira da semana passada. Então nos unimos como igreja, como família, também solidários às famílias enlutadas, sobretudo que rezam pelos seus entes queridos. Estamos ainda no tempo da Páscoa, estamos concluindo. No próximo domingo será a festa de Pentecostes, a festa do Espírito Santo, a conclusão do tempo da Páscoa. 40 dias após a Páscoa, celebramos nesse final de semana a ascensão de Jesus aos céus. Algumas pessoas se formam como pedagogos, pedagogas, fazem pedagogia. O que é pedagogia? Pedagogia é tomar a pessoa, a criança, o adulto pela mão e conduzi-lo, ajudá-lo a caminhar, ajudá-lo a entender as coisas, descobrir os mistérios, as maravilhas através do conhecimento. Isso é o papel do pedagogo, é o que ajuda, acompanha a criança, o adulto, o adolescente. A igreja se faz pedagoga, nos propõe um caminho pedagógico na fé. Se nós descobríssemos quão maravilhoso é cada domingo, cada celebração, sem essa ideia de acharmos que sempre é a mesma coisa, nós entenderíamos a pedagogia que a igreja nos apresenta. E nessa pedagogia da Páscoa, nesse final de semana, nos é apresentado, nos é dado para celebrar a ascensão de Jesus aos céus. E a ascensão de Jesus recorda o seu retorno para junto do Pai, como recordava a primeira leitura do livro dos Atos dos Apóstolos, onde o autor do livro recorda a vida de Jesus, tudo o que ele fez, a promessa do Espírito Santo, e que retornou para junto do Pai. A ascensão de Jesus, nós também a professamos no creio, quando dizemos, cremos que subiu aos céus e está sentado à direita de Deus Pai. E a ascensão de Jesus aos céus tem a ver com a nossa humanidade, com a nossa própria história, com o destino da nossa vida. Na oração inicial da missa, nós dizíamos assim, primeiramente nós, diante de Deus, nós dizíamos, fazei-nos exultar de santa alegria e fervorosa ação de graças, pois na ascensão de Cristo, então somos chamados ao júbilo, à alegria, porque na ascensão de Jesus aos céus, a nossa humanidade já foi levada a participar, elevada a participar junto da glória de Deus. Ele, Cristo, a cabeça, o primeiro, depois todos aqueles que fazem parte do corpo, somos nós. Portanto, a ascensão de Jesus recorda a nós que nós temos um horizonte, temos uma meta, temos um porto seguro, temos esperança, temos salvação. Nós não fomos feitos para a destruição, para o fim. Se Jesus não tivesse morrido e ressuscitado, a nossa história seria fardada a terminar numa sepultura. Mas porque Jesus morreu e ressuscitou e subiu aos céus, a nossa humanidade já é feita participante desta vitória, desta elevação. E aqui é toda a humanidade, a nossa totalidade. Ele como cabeça, o primeiro, depois todos aqueles que estão unidos a Ele, que formam o corpo vivo,
que somos nós os batizados. A ascensão de Jesus aos céus também recorda o mandato e a missão, como escutávamos no Evangelho. Os discípulos voltam à Galiléia, à montanha. A montanha é o lugar do encontro com Deus. Várias vezes na Bíblia aparece essa imagem. Já fiz referência a isso em outras ocasiões. A montanha que Jesus lhes indicou. Voltam para, assim como Jesus muitas vezes precisava fazer a experiência de estar em comunhão com o Pai. Os discípulos também precisam manter a comunhão com o Pai para realizar a missão agora que Jesus confia a eles e confia a nós. Jesus começa dizendo: toda autoridade me foi dada. Ou seja, ele recorda aos discípulos de ontem e de hoje que a autoridade com a qual ele fazia o que fazia era em nome de Deus, pelo poder, pela autoridade de Deus, o Pai. O que Jesus fazia era pela autoridade de Deus. E portanto agora, esta autoridade com a qual ele fazia o que fazia, realizava o que realizava, esta mesma autoridade ele a transmite aos discípulos, para que continuem sendo no mundo continuadores da missão, da presença dele. E aí Jesus dá um mandato. Qual é o mandato? Primeiro, ir pelo mundo fazer discípulos. Aqui está o primeiro mandato de Jesus, a primeira ordem: ir pelo mundo fazer discípulos. Jesus, por onde passava, chamava para ser discípulos. Viu Pedro, Tiago e João na beira do lago pescando e o chamou para ser discípulos. Viu os demais, o chamou para serem discípulos, seguidores. Agora manda os discípulos fazer discípulos. E ser discípulo é diferente do que ser apenas um admirador de Jesus. Às vezes nós podemos ser cristãos apenas admiradores de Jesus. Podemos ser cristãos apenas de nome, porque nossos nomes foram escritos num livro de batismos. Podemos ser cristãos às vezes apenas de pesquisa de IBGE. Jesus chama a ser discípulo. E discípulo é aquele que se decide caminhar, seguir um caminho, que tem um mestre. E nós temos um mestre, é Jesus Cristo. Portanto, Jesus manda ao mundo fazer discípulos, propor o caminho, não fazer proselitismo. Proselitismo é propaganda religiosa. Proselitismo é querer fazer com que o outro mude de fé. Não, Jesus não mandou fazer isso. Ele mandou anunciar, propor o caminho. E aí cada um, encantando-se por ele, é chamado a segui-lo. Depois manda batizar. Mas por que não é o contrário? Vejam bem, manda batizar, porque o batismo é a condição para quem quer ser seguidor de Cristo. Portanto, aqueles que se decidiram ser discípulos são marcados com o sinal que vai identificá-los, que é o batismo. Vou usar um exemplo simples que nós conhecemos bem. Se nós somos gremistas ou colorados, nós nos identificamos com aquele time, com aquela cor, com aquela bandeira, com aquele escudo. Nós identificamos com aquele grupo. Se nós somos de um partido político, desse ou daquele, nós identificamos com esta bandeira ou com aquela bandeira. Ou seja, o batismo, então, ele é para quem se decidiu identificar-se com Cristo. Ah, padre, mas como é que uma criança, como é que a Isis, que tem 11 meses, vai poder se identificar com Jesus Cristo? Por isso nós fazemos confiando nos pais. Por isso a responsabilidade dos pais e padrinhos, que não é apenas pedir um sacramento para fazer bonito, para não ser falado, por tradição, por costume, não. Um compromisso de tornar essa criança discípula de Jesus.
seguidor de Jesus, decidida a seguir os ensinamentos de Jesus. E um terceiro mandato é ensinar. Ninguém nasce cristão. Nós nos tornamos cristãos se a fé é ensinada, é transmitida. A fé deve ser ensinada. Aqui entra o papel, o compromisso, a missão da comunidade cristã, obediente ao mandato de Jesus. Aqui entra o papel, a missão dos pais e padrinhos, obedientes ao mandato de Jesus, fazer discípulos e ensinar a fé, transmitir a fé. Mas a fé não é apenas um conjunto de regras, um conjunto de orações. A fé é um caminho para nós. É o caminho da identificação com Jesus Cristo. É o caminho de obedecer às obras, aos sinais que o próprio Cristo fez e realizou. A fé é esse esforço de identificar-se com Ele, discípulos e mestre, colocar a Ele como Senhor. E vejam bem, dizia o Evangelho, que muitos duvidaram. Mas como é possível crer e duvidar? Sim, às vezes também há dúvida na fé. E aqui, quando o Evangelho fala da dúvida, lembra que a comunidade às vezes também vive esse dilema, o dilema da dúvida. Nem sempre todos que estão na igreja têm certezas, têm claro a sua fé. Às vezes também é pautado pela dúvida, até mesmo pela revolta, quem sabe, tantas vezes. Então, ao dizer que muitos duvidaram, significa que a comunidade ainda precisa amadurecer, e a fé precisa ser constantemente amadurecida. Por isso eu dizia, sermos conduzidos como quem se deixa fazer um caminho pedagógico, ser conduzido para sempre mais ir amadurecendo na fé. E aí, na segunda leitura, Paulo, escrevendo à comunidade, recordava, dizia assim: peçais sempre a sabedoria para que ele, o próprio Deus. Aqui a sabedoria não é do conhecimento, mas é a sabedoria da iluminação do coração, para que verdadeiramente possamos conhecer a Jesus Cristo e deixarmos-nos iluminar por Ele, aquecer o coração. Por isso sempre é preciso pedir que Deus nos ajude com a sua graça, com a sua sabedoria, para que a nossa fé seja iluminada, mesmo quando às vezes nos fazemos vacilantes, quando duvidamos, quando nos fraquejamos, nos sentimos às vezes impotentes, fracos, desencorajados. Que o Senhor sempre nos ilumine e ilumine o coração, para que a fé seja vivida verdadeiramente. Exultemos de alegria, porque a ascensão de Cristo já é a nossa vitória. Caminhemos com o olhar, com o coração voltado para as coisas do alto. Façamos de Cristo o Senhor absoluto da história e de nossa história também, até um dia a história se tornar plena e completa em Cristo Jesus. Louvado seja nosso Senhor Jesus Cristo, para sempre seja louvado.

0: Vamos ficar de pé e juntos vamos professar aquilo que cremos. No creio dizemos: subi aos céus e está sentado à direita de Deus Pai. Portanto, é um artigo, é uma profissão de fé, a ascensão de Jesus. Professamos juntos a mesma fé, a fé da igreja, a fé do batismo, dizendo: creio em Deus Pai Todo-Poderoso, Criador do céu e da terra,
1: e em Jesus Cristo, o seu único Filho, nosso Senhor, que foi concebido pelo poder do Espírito Santo, nasceu da Virgem Maria, padeceu sob Pôncio Pilatos, foi crucificado, morto e sepultado, desceu à mansão dos mortos, ressuscitou ao terceiro dia, subiu aos céus, está sentado à direita de Deus Pai Todo-Poderoso, onde há de vir julgar os vivos e os mortos.
0: Creio no Espírito Santo, na Santa Igreja Católica, na comunhão dos santos,
1: na remissão dos pecados,
0: na ressurreição da carne, na vida eterna.
1: Amém.
0: Irmãos e irmãs, nesse dia em que Jesus sobe ao céu, invoquemos a sua intercessão junto do Pai. Após cada prece, conforme o número 12 na folhinha da missa, vamos rezar: Cristo, ouvi-nos, Cristo, atendei-nos. Digamos: Cristo, ouvi-nos, Cristo, atendei-nos.
2: Pela Santa Igreja, para que continue fielmente no mundo a missão salvifica de Cristo, seja viva testemunha da glória que nos espera, rezemos.
0: Cristo, ouvi-nos, Cristo, atendei-nos.
2: Por todos nós reunidos nesta Assembleia, para que o Senhor nos chame um dia a contemplar a glória eterna do Pai, onde Ele habita, rezemos.
0: Cristo, ouvi-nos, Cristo, atendei-nos.
2: Pela semana de oração, pela unidade dos cristãos, para que seja tempo de cultivo da comunhão entre todas as comunidades que professam a fé no nome de Jesus Cristo, rezemos.
0: Cristo, ouvi-nos, Cristo, atendei-nos.
2: Por todos os que trabalham nos meios de comunicação social, para que, iluminados pela sabedoria do Evangelho, coloquem seu trabalho a serviço da verdade, rezemos.
0: Cristo, ouvi-nos, Cristo, atendei-nos. Também recordando o sétimo dia de Maria Inês Bagatini, o sétimo dia de Norberto José Níquel, o sétimo dia de Odila Madalena Emer, o sétimo dia do padre Valcir da Silva, o primeiro dia do padre Orlando Francisco Preto, que a estes, tendo em vida se feito seguidores de Jesus Cristo, vivido, unido a eles, praticado seus ensinamentos, agora também estejam participando da glória dos céus, aonde Cristo os antecedeu, rezemos ao Senhor. Cristo, ouvi-nos, Cristo, atendei-nos. Pela Isis, que vamos batizar no próximo sábado, pelas crianças da catequese, para que, ajudados por suas famílias e catequistas, possam receber o ensino da fé e se decidirem sempre a seguir os passos de Jesus Cristo, fazendo-se discípulos, discípulas, seguidores e seguidoras dele, rezemos ao Senhor. Cristo, ouvi-nos, Cristo, atendei-nos. Ó Deus eterno e todo-poderoso, que elevastes Cristo à vossa glória e nos deixastes a esperança de um dia participarmos da mesma glória, escutai as preces que com fé vos dirigimos e fortalecei-nos na missão de testemunhar o vosso reino até que ele venha. Por Cristo nosso Senhor. Amém. Sentados no altar, colocamos a nossa vida, a semana que estamos terminando, trabalhos, alegrias, lutas, a vida da Isis, que será batizada no próximo sábado, colocamos, ofertamos no altar. Fazemos cantando o canto do ofertório no livro de Cantos, o número 113. O nosso Deus com amor sem medida chamou-nos à vida. Número 113 no livro de Cantos. Cantemos.

0: rezai, rezai, irmãos e irmãs, agradecendo a semana que estamos terminando, a nossa vida, a nossa família, apresentando os doentes, os enfermos, a vida da Isis, que será batizada no próximo sábado. Tudo isso já aceita, acolhido e transformado por Deus Pai Todo-Poderoso.
1: Receba, ó Senhor, por Tuas mãos esse sacrifício, para a glória do Seu nome, para o nosso bem e de toda a Sua Santa Igreja.
0: Senhor, na festa da venerável ascensão do Vosso Filho, nós Vos apresentamos humildemente esse sacrifício. Concedei que por este intercâmbio de dons sejamos elevados às realidades do céu. Por Cristo nosso Senhor. Amém. Recordando a vida, as ações, as obras de Jesus, realizadas na autoridade de Deus, a obra maravilhosa que o Pai concedeu ao mundo no seu Filho Jesus e que continua presente entre nós. Ele garantiu que estaria conosco até o final dos tempos. Número 15 na folhinha da missa. O Senhor esteja convosco.
1: Ele está no meio de nós.
0: Corações ao alto.
1: O nosso coração está em Deus.
0: Demos graças ao Senhor, que é o nosso Deus.
1: É nosso dever, é nossa salvação.
0: Na verdade, é digno e justo. É nosso dever e salvação dar-vos graças, sempre e em todo lugar. Senhor Pai Santo, Deus eterno e todo-poderoso, pois o Senhor Jesus, Rei da Glória, vencedor do pecado e da morte, ante os anjos maravilhados, subiu hoje ao mais alto dos céus, constituído mediador entre Deus e a humanidade, juiz do mundo e Senhor do universo. Ele, nossa cabeça e princípio, nos precedeu, não para afastar-se de nossa humanidade, mas para dar a nós, membro do seu corpo, a confiança de um dia o seguirmos. Por isso, transbordando de alegria pascal, exulta a criação por toda a terra, também as virtudes celestes e as potestades angélicas proclamam um hino à vossa glória, cantando com toda a igreja a uma só voz.

0: santidade. Santificai, pois, esses dons, derramando sobre eles o vosso Santo Espírito, a fim de que se tornem para nós o corpo e o sangue de nosso Senhor Jesus Cristo.
1: Enviai o vosso Espírito Santo.
0: Estando para ser entregue e abraçando livremente a paixão, a morte de cruz, Jesus tomou o pão, pronunciou a bênção de ação de graças, partiu e o deu a seus discípulos, dizendo: tomai todos e comei, isto é meu corpo, que será entregue por vós.

0: Jesus prometeu que estaria conosco até o final dos tempos. Então o Padre vai dizer, e vocês repitam após o Padre: eu estarei convosco.
1: Eu estarei convosco.
0: Até o final dos tempos.
1: Até o final dos tempos.
0: Outra vez. Eu estarei convosco.
1: Eu estarei convosco.
0: Até o final dos tempos.
1: Até o final dos tempos.
0: Do mesmo modo, ao fim da ceia, ele tomou o cálice em suas mãos e, dando graças novamente, o entregou a seus discípulos, dizendo: tomai todos e bebei, este é o cálice do meu sangue, o sangue da nova e eterna aliança, que será derramado por vós e por todos para a remissão dos pecados. Fazei isto em memória de mim.

0: nessa certeza de que o Senhor estará sempre conosco até o final dos tempos. Nos colocamos em pé e o aclamamos, mistério da fé e do amor.
1: Todas as vezes que comemos deste pão e bebemos deste cálice, anunciamos, Senhor, a vossa morte, enquanto esperamos a vossa vinda.
0: Celebrando, pois, o memorial da morte e ressurreição do vosso Filho Jesus Cristo, nós vos oferecemos, ó Pai, o pão da vida e o cálice da salvação. E vos agradecemos porque nos tornastes dignos de estar aqui na vossa presença e vos servir.
1: Aceitai, ó Senhor, a nossa oferta.
0: Suplicantes, vos pedimos que, participando do corpo e sangue de Cristo, sejamos reunidos pelo Espírito Santo num só corpo.
1: O Espírito nos una num só corpo.
0: Lembrai-vos, ó Pai, da vossa igreja, igreja que somos nós, pedras vivas, que a formamos, que a edificamos desde o batismo, igreja que se faz presente pelo mundo inteiro, e aqui convocada no dia glorioso da ascensão, no qual Cristo colocou à direita da vossa glória a nossa frágil natureza humana, que ela cresça no amor, na caridade, no testemunho, no serviço à humanidade, em comunhão com o Santo Padre, o Papa Leão, com o nosso bispo diocesano Itacir, com os bispos católicos do mundo inteiro, os presbíteros, os diáconos, a vida religiosa consagrada, os outros ministros e servidores do vosso povo.
1: Lembrai-vos, ó Pai, da vossa igreja.
0: Lembrai-vos também na vossa misericórdia, na vossa infinita bondade, dos nossos irmãos e irmãs que adormeceram na esperança da ressurreição e de todos que partiram desta vida. Cada um lembre, num instante de silêncio, os seus falecidos, familiares, amigos, conhecidos, os que você traz ao coração na saudade, os vitimados pelas tragédias, pela violência, pelas guerras. Lembramos de modo especial o primeiro dia do padre Orlando Francisco Preto, o sétimo dia de Norberto José Níquel, o sétimo dia de Odila Madalena Emer, o sétimo dia do padre Valcir da Silva, o sétimo dia de Maria Inês Bagatini, o primeiro ano do padre Santo Sigolini, o 16º mês de Gentílio Antônio Valer, o segundo ano de José Derlida Rosa, o terceiro mês de Estefano Saltão, o terceiro ano de Cláudio Meneghetti, o quarto ano de Danilo Martini, o oitavo ano do padre Marino José Vinck, o segundo ano de Dilvo de Lázari e 4 anos e 7 meses de Alcides Basso. Cada um, no instante de silêncio, recorde os seus falecidos. Acolhei-o junto a vós, na luz da vossa face.
1: Concedei-lhes, ó Senhor, a luz eterna.
0: Enfim, nós vos pedimos, tende piedade de todos nós e dai-nos participar da vida eterna com a Virgem Maria, Mãe de Deus, nossa Mãe, Mãe da Igreja, Mãe dos Batizados, São José, o seu Esposo, os Apóstolos, São João Batista, o nosso Padroeiro, a Bem-aventurada Madre Assunta Marquete e todos os santos e santas que neste mundo viveram na vossa amizade, a fim de vos louvarmos e glorificarmos por Jesus Cristo, o vosso Filho. Vem o pai e a mãe com a Ísis, venha aqui atrás do altar, por favor. Cristo se faz a grande oferta por nós. Nós com Ele também podemos nos ofertar a Deus. A nossa pobre humanidade com Ele é elevada à participação da vida divina. Ao final, aclamamos cantando juntos o Amém. Por Cristo, com Cristo e em Cristo, a vós, Deus Pai Todo-Poderoso, na unidade do Espírito Santo, toda honra e toda glória, por todos os

0: pode vir aqui mais pertinho, aqui atrás do altar. Fica um de cada lado aqui do padre. No próximo sábado a Isa será batizada, será introduzida na vida cristã, será acolhida como filha amada de Deus e filha da igreja. Mas é preciso que a Isa seja ensinada na palavra e alimentada nos sacramentos. E a cada um de nós também é preciso isso, para nos fazermos sempre mais discípulos de Jesus, seguidores dele. Então, como filhos e filhas amados de Deus, juntamente com a Isis, que será batizada no próximo sábado, elevemos nosso braço aos céus e rezemos como Jesus mesmo nos ensinou, dizendo: Pai nosso que estais nos céus, santificado seja o vosso nome, venha a nós o vosso reino, seja feita a vossa vontade, assim na terra como no céu. O pão nosso de cada dia nos dai hoje, perdoai as nossas ofensas,
1: assim como nós
0: perdoamos a quem nos tem ofendido, e não nos deixeis cair em tentação, mas livrai-nos do mal. Livrai-nos de todos os males, ó Pai, e dai-nos hoje a vossa paz. Ajudados pela vossa misericórdia, sejamos sempre livres do pecado e protegidos de todos os perigos, enquanto aguardamos a feliz esperança e a vinda do nosso Salvador Jesus Cristo.
2: Vosso é o reino, o poder e a glória para sempre.
0: Rezemos juntos pedindo a paz. Senhor Jesus Cristo, disseste aos vossos apóstolos:
3: Eu vos deixo a paz, eu vos dou a minha paz.
0: Não olhei os nossos pecados, mas a fé que anima a vossa igreja. Dai-lhe segundo o vosso desejo a paz e a unidade, vós que sois Deus, com o Pai e o Espírito Santo. Amém. Paz a cada um de nós, paz em nossos corações, paz em nossas casas, paz a nossas famílias, paz ao mundo, paz na comunicação, sobretudo nas redes sociais, também nesse Dia Mundial das Comunicações Sociais, que os meios de comunicação sociais sejam para comunicar paz e não divisão, não ódio, não intrigas. Que a paz do Senhor Jesus esteja sempre convosco.
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0: dá-nos tua paz, dá-nos tua paz, dai-nos tua paz. Amém. Eu estarei convosco até o final dos tempos. Esta é a grande promessa do Senhor. Feliz aqueles que se fazem, se decidem, se renovam sempre essa decisão de fazer-se seguidor, discípulo dele. Escutam a sua palavra, aprendem sempre de novo como é ser seguidor dele. Eis o Cristo, Cordeiro de Deus, aquele que tira o pecado do mundo.
1: Senhor, eu não sou digno que entreis em minha morada, mas dizei uma palavra e serei salvo.
0: O corpo e o sangue de Cristo nos dêem a graça da perseverança, da fidelidade, da conversão, da santificação. Nos guarde para o céu, nos guarde para a vida eterna.
1: Amém. Amém.
0: Ele foi colocado acima de toda autoridade. Ele tem o poder sobre todas as criaturas. Ele é Senhor. Quem comunga, une-se a esse mistério, ao mistério de Cristo Jesus. E com Ele, espera um dia também ser elevado à presença, estar na presença junto de Deus. Duas filas no corredor central, receba com fé a Eucaristia. Diga o amém, comungue na frente do padre ou na frente dos ministros. O canto de comunhão será no livro de cantos, o número 177 no livro de cantos.

0: presence. Deus eterno e todo-poderoso, que nos concedeis conviver na terra com os mistérios divinos, fazei que os nossos corações se voltem com fervor para o alto, onde está junto de vós a nossa natureza humana, por Cristo nosso Senhor. Amém. Recorramos a Nossa Senhora mais uma vez, pedindo por nós, por nossas famílias, agradecendo a semana que estamos terminando, a nova semana que vamos viver. Lembremos os doentes, os que estão nos hospitais, enfermos em suas casas, as famílias enlutadas dos sétimos dias que nós rezamos, de modo especial de Maria Inês Bagatini, de Odila Madalena Emer, de Norberto José Níquel, do padre Valcir da Silva e também pelo padre Orlando Francisco Preto, hoje sepultado aos 89 anos lá em Santa Cruz do Sul. Colocamos, e a vida da Isis, que será batizada no próximo sábado, colocamos nas mãos, no cuidado, na proteção de Nossa Senhora, dizendo: Ave Maria, cheia de graça, o Senhor é convosco.
1: Bendita sois vós entre as mulheres.
0: E bendita o fruto do vosso ventre, Jesus. Santa Maria, Mãe de Deus, rogai por nós, pecadores, agora e na hora de nossa morte. Amém. Nossa Senhora, Mãe e Rainha das Famílias,
2: rogai por nós.
0: Nossa Senhora, Mãe e Rainha dos Batizados,
2: rogai por nós.
0: São João Batista,
2: rogai por nós.
0: Bem-aventurada Madre Assunta Marchetti,
2: rogai por nós.
0: Cantemos, Mãezinha do Céu.
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quarta-feira, dia 20, às 17 horas, a missa pelos doentes, com a bênção da saúde. Também quero lembrar que no próximo domingo temos a festa em honra a Nossa Senhora do Caravaggio, em Tigrinho Baixo. Então, domingo que vem, dia 24, não teremos a missa aqui no domingo de manhã. Também assim animamos, motivamos, que quem desejar ir à missa no domingo de manhã, possa ir ali em Tigrinho Baixo, na capela Nossa Senhora do Caravaggio. No sábado, a missa normal, das 18 horas. Na sexta-feira, terá o terço lá em Tigrinho Baixo, às 14h30, a oração do terço, a corona. Depois, então, sairemos lá em Carreata, trazendo a imagem Nossa Senhora do Caravaggio até aqui, a Igreja Matriz. E no domingo de manhã, então, a imagem retorna lá para o santuário, para a missa festiva, às 10h30, e depois a festa da comunidade. Então, no próximo domingo, dia 24, não teremos a missa no domingo de manhã, apenas no sábado, às 18 horas. Com o terço, às 17h30, como estamos fazendo aqui na Matriz, aos sábados. Também quero lembrar que a coordenação aqui da Matriz, juntamente com os festeiros, já estão trabalhando para a festa de São João Batista. Já estão por aí os carnezinhos da rifa, já estão passando nas casas. Então eu peço, sim, acolhimento, respeito à diretoria, aos festeiros que estão trabalhando em prol da comunidade. R$50 o carnezinho, R$5 cada número, cada folhinha de rifa este ano dos carnês de nossa rifa. A festa será no dia 21 de junho. A bênção sobre nós, a bênção sobre nossa casa, a bênção sobre nossa família, a bênção sobre os doentes, a bênção sobre os idosos, a bênção sobre as famílias enlutadas, a bênção sobre as crianças e os jovens, aonde cada um se encontrar. O Senhor esteja convosco. Após cada oração, digamos bem bonito, digamos juntos o amém. Abençoe-vos o Deus Todo-Poderoso, cujo Filho unigênito hoje subiu ao mais alto dos céus e vos abriu o caminho para onde Ele mesmo está. Amém. Deus vos conceda que o Cristo, assim como se manifestou aos discípulos após a ressurreição, vos apareça em sua eterna benevolência quando vier para o julgamento final. Amém. E vós, crendo que o Cristo está sentado com o Pai em sua glória, possais experimentar, conforme a sua promessa, a alegria de permanecer com Ele até o fim dos tempos. Amém. Sobre cada um de vós, a bênção do Deus rico em amor e misericórdia, Ele que vos ama imensamente, Ele que é Pai, Filho e Espírito Santo. Amém. Fiquemos todos bem, uma semana feliz, saúde, força e coragem sempre. Não desanimemos, vamos em paz e o bom Deus vos acompanhe sempre. Graças a Deus.

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1: Tchau, Julinha.
2: Os marca duas vezes assim.
1: Pedrão, como é que tá?